Só grandes músicas calmas como esta TV de Billie Eilish, ou Tu Não Fazes Ideia de Carolina de Deus, ou ainda Too Good at Goodbyes de Sam Smith.

Entre ponto alto, ponto baixo, entre malha ou meia, entre os pontos todos que se fazem com uma ou duas agulhas, entre o tempo que se perde a desmanchar, o tempo que se perde a criar. Na verdade, crochê, costura, tricô, tem muito que se lhes digam. Há uns anos o meu pai perguntava: mas o que é que tu pensas? E na verdade é quase terapêutico, é quase uma meditação. Porque conseguimos afastar alguns dos pensamentos, limpar a mente e entregar-nos àquele crescimento, àquele cruzar e entrecruzar de agulhas, de linhas, de cores. Que neste dia de vestir uma árvore de crochê, dês valor à cor, dês valor ao tecido, à trama, à teia. Estás com o Oceano Pacífico.

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0: vozes já muito experimentadas, há vozes pouco experimentadas, há vozes que cantam muito bem há muito tempo e outras que começaram a cantar bem há pouco tempo. É o caso de Elisa com Tiago Nogueira. É quem vais ouvir já a seguir com a música Como é Fraco o Coração. Na verdade, é bem mais forte do que pensas. Estás com o Oceano Pacífico na RFM, já a seguir, Call Out My Name. Sim, é verdade, The Weeknd na RFM.
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0: É assim que chegamos ao final do Oceano Pacífico desta noite. É assim que chegamos a Porto Seguro, a terra firme. Eu fico por aqui, sou a Ana Colasso, mas tu bem podes continuar a viagem com as grandes músicas da RFM. Boa noite.
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8: Bom dia, boa quinta-feira, cada vez mais perto do fim de semana. E se ontem tiveste férias, esta semana está assim a saber melhor, porque está a ser mais curtinha. Estás comigo, Marta Penagão, e trago-te grandes músicas, a começar com Lady Gaga, Always Remember Us This Way.

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0: sempre com a vibe certa, com as grandes músicas da RFM. Vale a pena ficares desse lado, porque já a seguir chega Teddy Swims com Mr. Know It All.
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Com a RFM estás comigo, Marta Penaião, e eu sei que ainda é cedo, mas tenho um pedido para te fazer. Esta música tu tens mesmo de pôr mais alto e cantar em plenos pulmões. Chama-se Iris e é dos The Goo Goo Dolls.

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13: Bom dia com a RFM, estás comigo Marta Penagão e a Jéssica Mendes continua a aproveitar umas muito merecidas férias. Se tu estás pela zona de Lisboa e queres assim sentir que já estás de férias também hoje, tenho um ótimo programa para ti. Ainda por cima começa cedinho, para nós que acordamos cedo. O DJ RFM Pedro Simões vai estar no rooftop do Mama Shelter a partir

tem um ótimo dia com a RFM e hoje não tenho cataplana de paixão para ti, porque ontem foi feriado e então não houve episódio, mas já sabes que podes ouvir todos os episódios desta rádio novela em podcast para estar a par de tudo e tenho a certeza de que te vais rir mesmo muito.

0: Uma ótima viagem com a RFM. Já a seguir chegam os 4h30 com Dancemos um Slow. Antes ainda ficas com The Second Voice, Let Me Be. Vale a pena ficares desse lado.
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0: quarta-feira com a RFM. Vamos lá ver como é que está o tempo para hoje. Podes contar com o céu pouco nublado ou limpo. Vai estar um bocadinho mais nublado no litoral oeste até meio da manhã. E há também vento forte com rajadas na faixa costeira ocidental e nas terras altas. Se estiveres de férias, espero que ainda consigas aproveitar assim um bom dia de praia. Calor vai estar, com as máximas a chegar aos 38 graus. Já sabes, hidrata-te, põe muito protetor solar. Esses conceitos todos que são as mães que costumam dar, mas eu estou aqui também sempre para te relembrar. Nos Açores o céu vai estar muito nublado, com boas abertas, especialmente durante a tarde, e na Madeira o céu também muito nublado, com boas abertas na vertente sul da ilha, e nas terras altas também com boas abertas. Faz uma ótima viagem com a RFM.
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1: 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Quando ainda vivia com os meus pais, quando éramos só nós dois, e agora com os miúdos. 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

0: Eu sou a Marta Penaguião, gostei muito de passar aqui esta madrugada na tua companhia. Amanhã já está de volta a habitual Jéssica Mendes e ficas muito bem entregue. Agora chega ao teu café da manhã da RFM, o Pedro Fernandes, a Mariana Alvim e o Luís Pinheiro, que de certeza que vem com muitas coisas para contar.
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13: Ora, muito bom dia, estás com a RFM, já é quinta-feira, muita gente, se calhar de fim de semana prolongado. Como é que está o trânsito a esta hora, Mariana Alvim?
14: Prolongadíssimo, cabe ainda a sexta. 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Ainda não há complicações a esta hora no Porto, já abranda em Lisboa, no IC19 para Lisboa, com filas entre Terceira e Amadora, e ainda demora no acesso a 25 de Abril a partir do Laranjeiro. 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Hoje há mesmo uma subida acentuada da temperatura, sobretudo no norte e no centro. Ainda assim, a sul, temos hoje 38 graus para Évora, 38 também para Santarém, 36 de máxima para Lisboa, Porto Alegre e Coimbra, Braga e Castelo Branco com 35 graus, 32 para Vila Real e Faro, Porto com 31, 28 para Vieira do Castelo, 26 para o Funchal, Ponta Delgada com 22 graus para hoje.
15: E obrigam-nos a vir trabalhar com este calor, realmente.
13: Mas de calções. Epá, que a mim ninguém me engana.
15: Eu não tenho calções, não posso usar.
13: Rasga as calças, Luís, rasga as calças.
14: E esses gêmeos?
15: Não crescem, é impressionante, não crescem.
13: É por isso. As notícias já a seguir na RFM, eu sou o Pedro Fernandes, bom dia.
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0: Olá, bom dia. Eu sou a Beatriz Lopes. Papa Leão XIV chega esta manhã às Canárias, onde há muitos jovens migrantes sem qualquer apoio. O Papa Leão XIV parte dentro de meia hora para as Ilhas Canárias. É lá que se vai encontrar com migrantes e com organizações que os apoiam. Ouvido pela RFM, o Bispo das Canárias acusa o governo espanhol de ter deixado as ilhas sozinhas perante a pressão migratória dos últimos anos. Dom José Mazuelos Peras alerta para a situação de muitos jovens migrantes que chegam ainda menores de idade e acabam a viver na rua quando fazem 18 anos. Escala a tensão entre os Estados Unidos e o Irão. Pela segunda noite consecutiva, os Estados Unidos bombardearam alvos militares iranianos. Em resposta, Teherão anunciou o fecho do Estreito de Hormuz e reivindicou ataques contra a 5ª Frota Norte-Americana no Bahrein. O cadastro florestal dificilmente estará concluído até ao final da década. O aviso é do novo presidente da Agência para a Gestão Integrada de Fogos Rurais. Em entrevista à Renascença e Jornal Público, Paulo Mateus admite dificuldades em identificar os proprietários de muitos terrenos.
20: Não sei se até 2030. Não é? Nós até 2030 temos que construir esse caminho. Agora, este é um problema geracional. Portanto, a gente tem que ter a perspectiva de que temos que ser muito persistentes.
22: Realisticamente?
20: Muito realisticamente, acho difícil.
0: Paulo Mateus, que alerta também que a limpeza das áreas afetadas pelas tempestades no centro do país poderá demorar anos. André Ventura reúne-se hoje com Luís Montenegro para discutir o pacote laboral. O líder do Chega diz que o encontro será decisivo para definir o voto do partido. Ventura tem ameaçado chumbar a proposta do governo, exigindo condições como a redução da idade da reforma. O Banco Central Europeu deverá subir hoje as taxas de juro pela primeira vez em 3 anos. Os analistas antecipam um aumento de 25 pontos base numa tentativa de conter a inflação na zona euro. A seleção portuguesa venceu a Nigéria por 2-1 e terminou com nota positiva. A preparação para o Mundial. Portugal viaja amanhã para Miami. Roberto Martínez garante que segue sem dúvidas quanto às suas escolhas. O Mundial arranca hoje com o jogo entre México e África do Sul.
13: Obrigado, Beatriz. É verdade, grande dia hoje, o início do Mundial de Futebol. E é sobre isso que temos de falar já a seguir, meus amigos.
14: Ai, meu Deus.
13: Pois é.
14: Não vou fazer perguntas, pois não.
13: Voltei a cometer uma loucura.
14: Então.
13: Mas que poderá trazer grande sorte para a nossa seleção. Com um resultados já anteriores.
15: Mas um azar enorme para ti.
13: Já vos conto tudo.
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0: Shawn Mendes, There's Nothing Holding Me Back. Bom dia, estás com o Café da Manhã na RFM. Pois é, e aconteceu outra vez, meus amigos. Eu não aprendo com os meus erros. Mas na verdade não foi um erro. Eu em 2016, Marina Alvim, fui encostado à parede, não há outra palavra, por José Pedro Vasconcelos.
1: Ai, do rapar o cabelo.
0: Rapar o cabelo, caso Portugal fosse campeão europeu. Pensava lá eu que o Éder ia fazer aquela maldade aos franceses.
1: Com o seu cabelo comprido?
0: Claro, com o seu cabelo. O Éder rapou o cabelo? Não rapou. Quem é que rapou? Eu e José Pedro Vasconcelos.
2: E bem rapado,
0: porque fomos campeões europeus.
1: E fizeste o mesmo?
0: É que ontem eu estava a fazer a emissão em direto para a Sport TV2 do jogo Portugal-Nigéria e Zé Pedro Vasconcelos entra em direto e pá, no calor do momento lança o desafio: Pedro, se Portugal for campeão do mundo, vamos ter que rapar o cabelo outra vez. Eu, claro que sim, vamos embora. Rapo eu, rapa Unas, rapa João Costa, que também era outro rapaz que estava a apresentar connosco o programa, e embarcámos todos naquela maluqueira. Portanto, se Portugal for campeão do mundo, lá vou ter eu que ir outra vez à...
1: Mas, peraí, quando é que foi o outro ano?
0: 2016.
1: 2016, tu tinhas uma farta cabeleira. Tu agora literalmente está rapado dos lados.
0: Maria Nalvin, também dizes.
1: O contraste é menor.
0: Pensava que já estavas a dizer que eu já nem tinha cabelo.
1: Não, está mais curtinho, o teu cabelo está rapado dos lados.
0: Mas tem
1: essa popa é que vais chorar um bocadinho quando desaparecer. Mas
2: eu vi um bocadinho do Reels que apareceu hoje ou ontem na Sport TV, e o que diz é: Pedro Fernandes, é Pedro Vasconcelos, Rui Unas e João Miguel Costa vão ter de ir almoçar.
0: Ai, pois é, assim é
2: com
0: pior.
2: O cabelinho rapado por cima, ou seja, o chamado cabelinho de frade.
0: De frade, ou seja, rapamos só aqui no meio, vamos
2: com o cabelinho de frade e depois
0: almoçar, e depois é que rapamos o resto.
2: Exatamente, ou seja, isto ainda tem mais uma nuance.
0: Mais uma camada.
1: Diz uma coisa, nunca quis tanto que Portugal ganhasse.
0: Pois é isso. E agora, eu queria lançar aqui o desafio.
2: Pronto,
0: a Luís Pinheiro juntar-se
2: não,
0: a esta corrente de carecas. Epá, por Portugal.
2: É assim, o Zé Pedro Vasconcelos já quis fazer isso, já te fez isso a ti o ano passado, há dois anos, com o Sporting a ser campeão. Eu rapamos o cabelo. E eu, no calor do momento, disse: sabes o que é que eu disse? Eu disse assim: não vou fazer isto. Vai!
0: Não, e não fizemos. Não,
1: o Luís aprendeu com o erro do Pedro.
0: Mas espera.
2: Não, eu nunca caí nesta.
0: Luís Pinheiro, não fizemos. Esparrela. Não rapamos o cabelo. O que é que aconteceu ao Sporting?
2: Não foi campeão.
0: Perdeu tudo.
1: Claro. Mas não é para essa ordem.
0: Não.
1: Primeiro
0: sabemos.
1: Que Sporting perde, depois é que rapariam.
0: Agora nunca saberemos se não fomos nós que demos azar.
2: Sabes com quem é que eu estou mais preocupado?
0: Quem?
2: É com o Unas. Porque o Unas pôs cabelo.
0: Tá,
2: se
0: bem.
2: Ele rapa o cabelo, até que ponto é que não me garante? É que me garantem que.
0: Volta
2: aquele,
0: a crescer.
2: Aquele. Exatamente.
0: Não, volta, vai voltar, volta. Vai voltar.
2: Vocês estão muito confiantes disso, vocês sabem?
0: É rapar.
2: Fizeram o curso da Inspária?
1: É que eu não. Nós temos amigos que puseram cabelo e um deles pôs cabelo e está sempre a rapar.
0: Sim, está sempre a rapar.
2: E continua a crescer.
0: Continua. É assim, é rapar, não é tirar à pinça. Tirar
1: à pinça era pior. Nem com cera, nem com
0: laser.
1: Podia
0: ser pior, não é? Agora, Luís Pinheiro.
2: Oh Pedro, não me ponhas nesse jogo. Eu faço outras coisas. Eu posso. No meu cabelo eu não quero mexer, por favor.
0: Tem um bigode.
2: No bigode podemos mexer à vontade. Ele depois cresce, passado uma semana já estou.
0: E o cabelo também.
2: Não, o cabelo é um ano.
1: Tiras o bigode e a barba. Pronto.
2: Tira o bigode e a barba.
0: Se queres vir almoçar
2: gilete.
0: Connosco para almoçar, tem que ser à abade, já sabes.

0: Papa UT, passam agora 16 minutos das 7. 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Bom, estamos a receber muitas mensagens no nosso WhatsApp. Luís Pinheiro é um homem cada vez mais sozinho neste Portugal de carecas.
1: É eu e a Mariana.
2: Eles também estão a incluir a Mariana.
3: Mas eu acho que o Luís faz bem, continua, mantém a tua personalidade
2: Mariana,
3: forte.
2: Mas temos de ser fortes os dois, porque os ouvintes estão-nos a incluir nisto. Vocês e nós não queremos.
0: Vão ser cercados, vão ser amarrados às cadeiras e vão ter que rapar o cabelo. É já a seguir.
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15: Terminada a visita à Espanha do Papa Leão XIV, voltar a escutar as suas palavras é exigente e necessário. 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E acrescentou: "A pluralidade política não deve degenerar numa desqualificação permanente do adversário." Bom dia. 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

0: Coldplay Paradise. E como é que é o paraíso? O paraíso eu digo-te como é que é. É com Portugal campeão do mundo e toda a gente careca.
1: Toda a gente com cabelinho de frato.
0: Isto a propósito de uma aposta que, pronto, que eu fui. Não vou dizer obrigado, não é?
2: Uma combinação que tu
0: alinhaste. Uma combinação em que eu alinhei para rapar o cabelo mais uma vez se Portugal ganhasse uma grande competição de futebol, como é o caso do Campeonato do Mundo, que começa hoje, não é? Por isso, estou a tentar aqui convencer Luís Pinheiro a entrar nisto também.
1: O Luís Pinheiro entra com o seu bigode. Ele tira o bigode se Portugal for campeão.
0: Não é pelo suficiente para
1: então,
0: tirar.
1: Eu prefiro tirar um dedo do que rapar o cabelo.
0: Ai, que parabéns.
2: Então, olha, há pouco estavas a dizer que não usas calções, então depilar as pernas com cera.
1: Isto pode ser uma melhor aposta, é verdade, Mariana.
2: Eu acho que bem que mantenhas, não rapas o cabelo.
0: Ah, mas posso ser eu a aplicar a cera não. E a tirar?
2: E eu filmo.
1: Mas pode ser, eu aposto isso então.
0: É, pá, bravo, conseguimos que o Luís fizesse alguma coisa.
1: Apertamos a cera.
0: Mas a outra ainda está de pé, está aqui a mensagem do Sérgio que está connosco.
3: Se Portugal for campeão do mundo, todos os homens, ou mulheres se quiserem, vamos todos rapar o cabelo.
0: Epá.
2: Oh, Sérgio, hã? Que fantasia,
0: todos,
2: Sérgio.
0: Hã? Todos.
1: Isso era demais, oh, Sérgio.
0: Carecas ao poder, carecas por Portugal.
1: Já viste? Epá, era muito.
0: Era. Onde é que terá começado esta parvoíce?
1: Nem dá para termos que tanto cabelo em Portugal.
0: Mas onde é que começou esta parvoíce do rapar o cabelo? Das apostas de rapar o cabelo?
1: É, há umas piores, que é aquela do... Que já houve pessoas a fazer.
0: O quê?
1: O andar nu em praças públicas.
0: Ah! Mas isso é atentado ao pudor.
2: Rápido o cabelo, só já foi.
0: Sim, isso é atentado ao pudor e pode dar prisão, não é? Pode dar cana.
2: Olha.
0: O Tiago tem aqui outra ideia.
4: Não rapamos o cabelo, nem a barba, nem bigode, enquanto Portugal não for campeão do mundo.
0: Eu ao contrário. Eu ao contrário. Ah, ou seja, deixar crescer até à final e depois rapar tudo na final. Ou seja, é um plus.
2: Não, depois se Portugal não é campeão do mundo, vocês continuam a deixar crescer.
1: Ah, é até Portugal ganhar.
0: É, depois é que depois são mais 4 anos para o campeonato do mundo.
2: Se calhar também não.
1: Não dá. 4 anos é muito tempo.
0: O Pedro Filipe tem outra proposta.
5: Pelos vistos, há muitas promessas aí se Portugal for campeão do mundo.
0: Pois é.
5: Porque eu e outro amigo meu temos uma promessa de ir a Fátima a pé.
0: Epá,
1: mais saudável.
0: Mas calma, eles também não dizem onde é que arrancam. É mesmo ali ao lado, não é? Vamos a pé, sim senhor. Ali do estacionamento do carro até ao santuário. Está bem, está bem.

0: A Sessão Circular, sentido Benfica-Aeroporto, com demora entre Telheiras e o Campo Grande. E lentidão também na A5, sentido é para Lisboa, de Cascais para Lisboa, entre Oeiras e Carnaxide. E ainda houve acesso à ponte 25 de Abril lento, a partir da segunda ponte do Feijó. Olha, muita gente que não fez, fim de semana prolongadíssimo.
1: Não fez, não sei, que eu vi muito trânsito na terça-feira à tarde.
0: Se calhar era só para o feriado. Vamos ver, olha, vamos ver o resto da manhã e o resto do dia. Está com muito calor, hoje só mesmo muita temperatura. O vento é que continua forte, mas temos 38 graus para Santarém e Évora, 36 para Coimbra, Porto Alegre e Lisboa, 35 graus para Braga e Castelo Branco, 31 para o Porto Faro, com 32 de máxima.
1: Upa, upa, e até sábado acho que é para continuar. Agora as notícias na RFM.
2: Olá, eu sou a Beatriz Lopes. Está dominado o incêndio que deflagrou ontem em Odmira. Foi dominado já perto da meia-noite. O incêndio começou ontem à tarde numa zona de mato no concelho de Odmira, distrito de Beja. No local permanecem mais de 70 operacionais em trabalho de consolidação. Já em Terras de Boro, no distrito de Braga, continua ativo. O incêndio começou cerca das 8 da noite, também numa área de mato. No terreno estão 75 operacionais apoiados por 19 viaturas. E o verão será exigente no combate aos incêndios. O aviso é do novo presidente da Agência para a Gestão Integrada de Fogos Rurais. Em entrevista à Renascença e Jornal Público, Paulo Mateus alerta que a limpeza das áreas afetadas pelas tempestades, sobretudo na região centro, poderá demorar anos. O Papa Leão XIV parte a esta hora para as Canárias para se encontrar com migrantes. A RFM, o Bispo das Canárias, denuncia o abandono do governo espanhol perante a pressão migratória e alerta para jovens migrantes que, ao completarem 18 anos, acabam sem apoio e a viver na rua.
1: Obrigado, Beatriz. As notícias na RFM daqui a meia hora, tudo atualizado agora. Que barulho é este?
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1: Gostavas de saber? Pois está a valer 7.970 euros.
0: Quase assim, de repente, uma quinta-feira, quase 8 mil euros.
1: Verdade, não podemos dizer qual é que é o barulho, mas podemos dizer o número de telefone. Que é o 213814540. 213814540. Diz-nos lá, que barulho é este? Liga agora porque vamos atender a...
0: terceira chamada.
1: 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Boa sorte.
0: Boa sorte.
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0: Bom dia, estás com a RFM e vamos jogar ao Que Barulho É Este?
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0: Ele já tentou ligar 1 milhão de vezes, foi há 1 milhão e uma. Francisco Silva do Funchal, olá Francisco, bom dia.
2: Olá, bom dia.
3: Bom dia,
0: bom dia Francisco, tudo bem?
2: Tudo bem, obrigado, com vocês também?
3: Também.
4: Ligaste tantas vezes, estás a par dos palpites errados?
2: Olha, neste momento destes não, de todo, não tive a hipótese de verificar.
0: Então olha, vamos arriscar.
2: Vamos arriscar.
0: Francisco, para 7.970 euros, que barulho é este?
2: Eu penso que ia deixar...
0: Diz.
2: Que ia deixar aqui talvez umas agulhas em cima de uma mesa, talvez.
3: Agulhas?
0: Uhum. Agulhas que é de crochê?
2: Aquelas agulhas de correr, sei lá.
4: Sim, as pequeninhas.
0: daquelas
4: um bocado, mas em agulhas.
2: É, exatamente. Tal e qual.
0: Aquelas também dá para comer caracóis no verão, não é?
2: Talvez.
0: Pois, Francisco, para 7.970 euros, não temos agulhas.
4: Mas foi o palpite original.
0: Sim.
2: Foi original.
4: Foi sim, senhor.
0: Este barulho é como achar uma agulha no palheiro. Não é? Está difícil.
2: Foi como este telefonema, como achar uma agulha no palheiro.
0: Exatamente. Olha, Francisco.
2: Muito gosto em falar com vocês.
0: Igualmente.
3: Um abraço, Francisco.
0: Grande abraço.
2: Deste um bom dia, bom
3: continua,
2: trabalho. Continua,
3: um abraço.
4: Igualmente.
2: Um abraço.
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0: Daniel, e volta, estás com o Café da Manhã com o Zurique. 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E já a seguir falamos do desespero de Luís Pinheiro. São coisas que só acontecem ao Luís, não é?
1: Coitadinho.
0: Coitado do Luís.
2: O desespero de assoar às vezes faz-nos fazer coisas.
0: Ai, pensava que era por amor que se cometiam loucuras. Afinal é pelo desespero de assoar.
2: O desespero de assoar faz-nos cometer maiores loucuras.
0: Já a seguir.
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0: Santos, I Don't Know Me. Faltam agora 11 minutos para as 8 da manhã. Luís Pinheiro, diz-me lá, o que é que te aconteceu desta vez, meu querido Luís
1: desta
0: Pinheiro?
1: Vez, não sei se já aconteceu, acho que já aconteceu a toda a gente, quando têm muita vontade de espirrar e espirram, mas estão no trânsito, estão a conduzir. Já vos aconteceu?
2: Que fechas os olhos, é
0: pois
2: perigoso?
0: É
1: muito
0: é,
1: perigoso.
0: Não é que não se consegue espirrar sem fechar os olhos.
2: Pois é.
1: Epá, e eu espirro muito. Eu epá, tenho espirros até à exaustão do meu nariz.
0: Ou seja, ficas muito tempo de olhos fechados
1: muito
0: a conduzir.
1: Muito tempo de olhos fechados. E eu preciso mesmo de me suar, porque senão... sai-me reino por todos os lados.
0: Deixas de ver,
1: não queremos
0: deixas isso, de ver,
1: não.
0: O vidro fica todo sujo, não é?
1: Exatamente, o vidro fica todo sujo.
0: É uma chuva tal.
1: E então, estava no meio do trânsito, espirrava a tentar encontrar alguma coisa onde eu me pudesse assoar, não é?
0: Ei, já estou a ver.
1: Tinha a minha namorada do meu lado.
0: Assoaste a tua namorada?
1: Não. Tinha a minha namorada do meu lado.
2: Segurando o volante.
1: Perguntei: há lenços? Não há lenços? Tens na carteira lenços? Não tem lenços também. Não tinha qualquer fatura, porque já aconteceu.
0: Aí é aquele papel rijo, não é?
1: Exatamente. A única coisa que ela tinha na carteira era o quê? Eu agora quero que vocês tentem adivinhar. Ao que é que eu me assoei?
0: Um peluche.
1: Ok, Pedro disse um peluche.
2: Um peso higiênico.
1: Ariana.
0: Ganhou.
1: Ganhou.
0: É absorvente,
1: mas
0: lá,
1: atenção,
0: isso é.
1: Mas atenção, não estava usado.
0: Oh, Luís, claro.
2: Não,
1: não,
2: claro.
1: Não, há mentes que às vezes. Há mentes que às vezes. Olha, suei-me um peso higiênico e digo-te assim: já me suei coisas bastante piores.
0: Não sei
1: tem,
0: se quer saber.
1: Tem de facto essa parte. Qual é que foi a palavra que você utilizou?
0: Absorvente.
1: Absorvente, exatamente. Portanto, absorve bastante bem.
2: Com certeza.
1: E pá, deu-me para 3, 4 assobos. Ainda dobrei. Ainda dei mais um, dobrei e dei mais outro. Portanto,
0: não sei
1: foi.
0: Se sabes, também dá para andar a cavalo. Era o anúncio que
2: era
0: dizia.
1: Dá para... não sabia.
2: Mas olha, eu dizer, olhar, se és uma pessoa que sofre de alergias, devias andar sempre com
1: lenços,
2: lenços
1: é verdade.
2: No carro. Claro. Mas então, se calhar, também, olha, penso higiênico.
0: Penso higiênico.
1: Há aqui uma boa forma de.
0: Eu achava, conhecendo-te como conheço, tinhas a sua data t-shirt só.
1: Pois, eu percebi.
2: Era pessoa para isso.
1: Não, em desespero, já o fiz também, claro. Mas de facto, epá, não queria estragar porque era uma boa t-shirt que eu tinha. Epá, agora a sua arma a t-shirt.
0: Não estragavas, depois lavavas.
1: Epá, sim, mas já não me sou a t-shirt desde os 13, percebes? Pois. Agora não queria.
2: Pronto, agora aqui. A Rita tem que repor o penso higiênico porque há sempre jeito de uma mulher ter um SOS na carteira.
1: Exatamente.
0: Fica
1: exatamente.
0: Aqui a dica de Luís Pinheiro: pensos higiênicos são ótimos lenços para assoar.
1: Obrigado a todos os que ouviram isto e
0: claro.
1: Que guardaram nas notas que o podem fazer.
2: Sim, sim. A todos no geral e à Rita em particular.
1: Claro,
0: as vendas de pensos higiênicos agora vão
1: aumentar
0: quando descobrirem esta nova utilidade.
1: Epá, e se quiserem enviar pensos para a rádio, pensos rápidos, não é rápidos, é pensos
0: higiênicos.

0: Red Hot Chili Peppers e Snow. Faltam 3 minutos para as 8 da manhã. Não te esqueças que hoje, olha, daqui a mais ou menos uma horita, vamos ter Fábio Porchat com Porchat GPT aqui no Café da Manhã da RFM, com gama elétrica Kia, elétricos sem limites Kia, Movement that inspires. Tudo também em podcast. Já a seguir, as notícias.
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7: 8 da manhã, boa quinta-feira com a RFM. Não sei se está assim tão boa no trânsito.
8: Olha, tem dias, vai andando. É isso mesmo, literalmente. 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No Porto, a VCI sentido Freixa Rábida está lenta entre Bom Joia e A3. No inverso, as filas são entre Valadares e a Boa Vista, na A1, a lentidão a partir de Santo Ovídio, e os acessos à VCI já todos preenchidos a esta hora. Em Lisboa também o habitual, a segunda circular no sentido Benfica Aeroporto, lenta entre Benfica e o Campo Grande, fila na A5 entre Caxias e Carnaxide, e o habitual para as Amoreiras, o acesso à 25 de Abril, lento a partir do Laranjeiro. O que não é habitual é esta subida de temperatura hoje, apesar de ser um dia primaveril. Temos muito calor, 38 graus hoje para Évora e Santarém, 37 para Beja, 36 para Porto Alegre e Lisboa, Braga com 35 graus, Leiria e Setúbal 34, Porto 31, Viana do Castelo 28 de máxima. O vento é que continua forte.
7: Vamos ter que arranjar aqui uns alguidares para termos os pés de molho durante o programa. Para
9: ir pescando, não é? Era tão bom.
7: Isso arranja-se,
8: Luís. Ah, não dizia nada.
9: Por favor. Com peixinhos lá dentro.
7: Há para ir encomendo as peles mortas, não é? Claro, típico.
10: E capa do Globo de hoje.
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15: Olá, eu sou a Beatriz Lopes. Calor coloca cerca de uma centena de concelhos em perigo máximo de incêndio. Cerca de uma centena de concelhos de 12 distritos estão hoje em perigo máximo de incêndio devido ao tempo quente e seco. O IPMA prevê um agravamento do risco de incêndio nos próximos dias. Amanhã deverá ser o dia mais quente, com máximas entre os 35 e os 40 graus em grande parte do país. No mapa de incêndios continua ativo, o incêndio começou ontem à noite numa zona de mato em Terras de Bouro, no distrito de Braga. No terreno permanecem 75 operacionais apoiados por 19 viaturas. Já no distrito de Beja foi dominado já perto da meia-noite. O incêndio começou ontem à tarde numa zona de mato no concelho de Odemira. O cadastro florestal dificilmente estará concluído até ao final da década. O aviso é do novo presidente da Agência para a Gestão Integrada de Fogos Rurais. Em entrevista à Renascença e Jornal Público, Paulo Mateus admite dificuldades em identificar os proprietários de muitos terrenos.
16: Não sei se até 2030, não é? Nós até 2030 temos que construir esse caminho. Agora, este é um problema geracional, portanto a gente tem que ter a perspectiva de que temos que ser muito persistentes.
17: Realisticamente?
16: Muito realisticamente, acho difícil.
15: Paulo Mateus, que alerta também que a limpeza das áreas afetadas pelas tempestades no centro do país poderá demorar anos. Os jovens com deficiência ou doença oncológica também poderão ser obrigados a cumprir até 15 horas semanais de trabalho social para receber a nova prestação social única. O Jornal de Notícias avança hoje que a proposta do Governo exclui apenas os casos de incapacidade igual ou superior a 80%. O Papa Leão XIV já está a caminho das Canárias para se encontrar com migrantes. A RFM, o Bispo das Canárias, acusa o governo espanhol de abandono perante a pressão migratória e alerta para jovens migrantes que, ao completarem 18 anos, acabam sem apoio e a viver na rua. Os Estados Unidos desmentem o Irão e negam que o Estreito de Hormuz esteja encerrado. Washington garante que os navios comerciais continuam a atravessar esta rota estratégica para o comércio mundial de petróleo, apesar das ameaças de Teherão.
7: Muito obrigado, Beatriz. As notícias atualizadas na RFM daqui a meia hora. Já a seguir temos Cataplana de Paixão, a tua radionovela, mas antes disso temos aqui uma grande novidade para dar aos fãs de Cataplana de Paixão.
3: É verdade.
7: E que são muitos, que nós sabemos que são muitos.
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7: Ainda não é esta, quarta-feira. É só na próxima.
8: Já estou a acelerar, hoje é 11. Desta a 8, dia 17 de junho, às 4 da tarde, vamos gravar dois episódios de Cataplana de Paixão ao vivo no auditório da nossa rádio, isto na Quinta do Bom Pastor, em Lisboa.
7: É perto da buraca.
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8: Ai, que maravilha. Dia 17
3: dois
8: de junho,
3: bons
8: então,
3: espetáculos no mesmo dia.
7: É verdade, é? Grande dia. Contamos contigo aqui no nosso auditório. Já a seguir, novo episódio de Cataplana de Paixão, é logo depois de Luís Capaldi.

0: esta música é que estava a dedicar à Benedita. Se estivesse a ouvir, Benny, eu amo-te, perdoa-me.
1: Para amigas.
0: Até mais então. Catapana de Paixão. Novo episódio para ver agora é a rádio novela da tua RFM.
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0: Em Ribeira da Boia, o dia promete. Os pescadores frisaram o cabelo, as peixeiras vestiram cuecas de renda da Shine e Benedita recebe migas na sua limusine.
1: Chinina, uma limusine que até tem bidé.
2: Mas amiga do ambiente, que só gasta quando está ligada e o motorista está a recibos verdes.
1: Ya, yeah, verde é boa ecológica.
2: Migas, eu quero que me proves que és mesmo pobre. Entra na app do teu banco e mostra-me o saldo.
0: Migas pega num smartphone com autocolantes do SpongeBob, para não se perceber que é um iPhone 23 Pro Max Turbo, e aproxima o dedo para desbloquear.
1: Não está a dar, fofa. É na CMC nisto que até ontem o meu telemóvel era um búzio como este.
0: Migas pega num daqueles búzios que crescem no chão das limusines, encosta-o ao ouvido e ouve uma voz.
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2: Oh, giro! Este búzio é influencer de tecnologia e eletrodomésticos.
1: Pois é, e avisou-nos dos preços incríveis da Darte.
3: Darte, a dar tudo para dar-te o melhor.
2: Sim, mas não me distraias com a Darte. Se não consegues abrir o telemóvel, quero um extrato da tua conta.
1: Mas eu nem tenho banco, linda. O único banco que a conhece é o Banco Alimentar, onde vou buscar massinhas Cotevelo de marca branca.
2: Não mintas, migas. Eu já te vi com o boné do crédito agrícola. Ou me mostras um extrato, ou nunca mais te mostro os sovacos quando estás com dificuldade a chegar ao orgasmo.
0: E de repente, Nuno Ranhoca entra repentinamente dentro da limusine.
4: Não, menina Benedita, se alguém merece ver os seus vagos, sou eu. Que tenho aqui o estado bancário desse impostor que é mais alto que eu.
2: Nuno, como é que tu apareceste de repente e tão repentinamente dentro desta limusine?
4: Desmontei o caixinho em alumínio anodizado do para-brisas com esta pistola de arcante. A menina Benedita não merece levar com mentiras de um patife com mais caparro do que eu.
1: Na ligues, lindona. Ele arma-se em superior, mas tem o cartão de cidadão caducado desde a Covid.
4: A tua sorte é que esta limusina, apesar de luxuosa, tem pouco espaço nos bancos traseiros. Se não metia-te a pistola de ar quente no...
2: Espera! Dizes outra vez! Quero filmar e mandar para as minhas amigas que diziam que eu nunca ia ter dois homens a lutar por mim por causa da halitose.
4: Está aqui tudo, neste envelope com caixilha à volta, menina Benedita. Os registros da conta offshore que ele tem, na Ilha da Harmona, e fotos da receita de risoto de trufa que ele tem tatuada na nalga.
5: Amaldiçoado!
0: Será que Migas vai ser desmascarado? Será que a halitose de Benedita é assim tão grave? Não faço ideia. O que eu sei é que... Não muito longe dali, na praia, Joca e a sapateira Lourdes ouvem o grito angustiado de Migas.
2: Ai! Jay, tu ouviste, ó Lourdes? Parecia mesmo um grito angustiado de Migas.
6: Achas? Pareceu mais o lamento de uma empregada da Zara que partiu uma unha.
2: Népias! Isto foi um grito angustiado de Migas ou foi alguém que atropelou um daqueles malabaristas, aqueles miudinhos que andam a fazer circo nos semáforos?
6: Isso é impossível. Que a junta fez uma desmalabarização da aldeia em abril.
2: Então foi mesmo Migas? Será que ele foi desmascarado, ó Lourdes?
6: É possível. As máscaras são como o peito empinado dos 20 anos. Acabam sempre por cair.
2: Fogo! Olha, eu curtia tanto ele era ser desmascarado. Tipo, descobriam que afinal eu não sou órfão, pobrezinho, mas que era um dos caricas cheio da guita porque o panda só confiava em mim para ser o dealer dele.
6: Isso é estúpido, Joca. Mas há uma coisa surpreendente que ainda podem descobrir sobre ti.
2: Que a Rosa Mota me deu banho.
6: Que és filho do Lourenço.
2: Isso é que era, tipo, aparecia o Inspector Max, começava a ladar para mim e para o Lourenço, como quem dizia, são pai e filho, são pai e filho. E como era o Max, em vez de lhe darem biqueiros, toda a gente percebia.
0: Entretanto, na limusine ecológica da Benedita, continua o confronto entre Nuno e Migas.
2: Isto é verdade, Migas? Tu tens mesmo conta offshore na Ilha da Harmona?
4: Duas! Que uma das contas já estava tão cheia que teve de abrir outra.
1: Mentira! Essas contas não são minhas. Não são minhas, Benny. Eu sou só um testa de ferro.
2: Não! Não te desculpes com o sexo. A tua performance sexual não é para aqui chamada.
4: E não é só contas, menina bendita. Olha aqui fotos dela comprar piugos na Avenida da Liberdade.
0: Nuno dá o seu telemóvel a Benedita.
2: Isto é Júlia Palha na Caparica, Nuno.
4: Não, é a seguir.
0: Benedita faz swipe left.
2: A seguir é o teu pai urinado na loja do Cidadão.
4: Então é antes.
0: Benedita faz swipe right.
2: Antes é um vídeo da avó Nanda a fazer twerk no panteão.
0: Nuno tira o telemóvel das mãos de Benedita.
4: Mau. Queres ver que apaguei as fotos para ter espaço para gravar o concerto do Sérgio Rossi?
1: Ele não tem provas, Benny. Isto é tudo inveja. Que ele gostava de ter o meu corpo e o teu cabelo.
4: Mentira!
0: Nuno, que a única vez que bateu em alguém foi quando viu o João Berardo na macro, perde a cabeça e dá um murro em migas.
2: Nuno!
1: Acabaste de perder toda a razão, Nuno.
4: Porquê?
1: Não faço ideia, mas é o que se costuma dizer.
0: Migas desmaia em virtude do hematoma e da cagufa. E Nuno agarra Benedita pelos ombros.
2: Ai!
4: Diga, menina Benedita. Acredita mais no seu namorado bonzão que lhe dá momentos de prazer intenso ou num amigo para si é quase como se não existisse?
0: Será que Benedita vai finalmente perceber que Migas é um impostor? Será que o concerto do Sérgio Rossi ficou bem gravado? Todas as respostas nos próximos episódios de...

0: Love SWAT.
1: 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Bom dia. Tu não fazes ideia.

0: Carolina de Deus, tu não fazes ideia. Passam agora 20 minutos das 8. 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
0: 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Já a seguir vem aí Taylor Swift na RFM. Bom dia.
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0: Bom dia, estás com a RFM, já é quinta-feira, há alguns de mini-férias, mas o trânsito continua a fazer-se sentir, Mariana.
1: 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Temos lentidão na VCI, sentido Freixa Rápida, entre Bonjoia e A3. No inverso, as filas são entre Valadares e

0: Santarém e Évora.
1: Agora as notícias na RFM.
2: Olá, bom dia, eu sou a Beatriz Lopes. Já foi dominado o incêndio em Terras de Boro, no distrito de Braga. A atualização acaba de ser feita pela Proteção Civil. Já foi dominado o incêndio que começou ontem à noite numa zona de mato em Terras de Boro, no distrito de Braga. No terreno permanecem 75 operacionais apoiados por 19 viaturas. De recordar que hoje há 12 distritos com concelhos em risco máximo de incêndio. Amanhã as temperaturas podem atingir os 40 graus em grande parte do país. Os jovens com deficiência ou doença oncológica também poderão ser obrigados a cumprir até 15 horas semanais de trabalho social para receber a nova prestação social única. O Jornal de Notícias avança hoje que a proposta do Governo exclui apenas os casos de incapacidade igual ou superior a 80%. O Papa Leão XIV deverá aterrar por volta das 11 da manhã na Ilha das Canárias. A imigração será o tema central desta deslocação. Tudo a postos para o Mundial de Futebol. A competição arranca hoje à noite, às 8 da noite, com o jogo entre o México e a África do Sul. Portugal entra em ação na próxima quarta-feira, frente à República Democrática do Congo, às 6 da tarde.
1: Obrigado, Beatriz. Já a seguir na RFM, temos pipoca mais doce. Fica por aí.
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0: Imagine Dragons e Follow You. Bom dia, estás com a RFM e com o Café da Manhã. E agora a pipoca mais doce e Ninguém Pode Comigo com Very Sure.
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2: Hoje não estive muito bem, não.
3: Hoje.
2: Sim, estou desafinado.
3: Hoje.
2: Hoje estou desafinado.
3: Oh! Lá! Minhas correntes de ar que viram pneumonias. Nem sei se isto é mito, mas vamos acreditar que é verdade.
0: Os contrastes, como diz a Maria Nalvi.
3: Os contrastes.
4: Contraste de temperatura.
3: Ora, vocês sabem o que é melhor no verão do que no inverno?
0: Gelados.
4: A temperatura.
3: Tudo! Tudo! Assim, de repente, eu olho para a minha agenda. Eu já não tenho um fim de semana livre até meio de outubro. Não tenho. É assim que começa o verão e não para em casa. Ora, é precisamente nesta altura em que estamos menos por casa que temos de ter mais cuidado com potenciais larápios. Portanto, se queremos estar descansadinhos, o melhor é instalarmos um alarme Very Sure, que garante proteção 24 horas por dia. Mais tempo para viver o verão, menos tempo para estarmos ralados, que eu não quero estar ralada.
0: For sure, claro. For sure.
3: For sure.
0: Yeah.
3: For sure.
0: For sure.
3: Ora, meus bons amigos, contem-me tudo. Não me escondam nada, então, que eu nem consigo viver com a mesma alegria sem saber a resposta a esta pergunta. Ora, eu quero saber que tipo de consumidores são vocês. Vocês sentem que são pessoas controladas, que raramente perdem a cabeça e só compram o que realmente precisam? Ou são daqueles que entram num shopping e parecem um labrador à solta num jardim e levam tudo à frente?
0: Tenho alguns momentos de descontrole. Normalmente sou controlado, mas há dias em que não sei.
2: Põe-te luzes à frente e tu vais para ali.
0: As luzinhas é um problema. As luzinhas, isso é mais online.
3: Material elétrico.
0: Não é do shopping. Mas às vezes, eu não posso ir muito a shoppings. Eu já evito.
4: Eu sou controlada.
2: Eu controlo-me também.
3: Mas é porque ganhas pouco enquanto estagiário.
2: Exatamente.
3: Pronto. Ora, eu devo dizer que depois de muito tempo inserida na segunda categoria, a da maluca descontrolada, nos últimos anos baixou em mim
0: muito
3: uma
0: bem.
3: Pessoa vá moderadamente sensata e que já não se desgraça na Zara 3 vezes por semana. Chama-se efeito divórcio, também conhecido desse das chandras nos gastos, que agora estás por tua conta, minha menina. Pronto. Mas eu gostava que nos meus tempos de maior gastadora já existisse uma coisa que foi agora lançada.
0: Quê?
3: É o quê? Uma pulseira que dá choques sempre que gastamos demasiado dinheiro. Isto existe.
2: Como
3: isto
2: é que ela
3: existe,
2: sabe?
3: Está à venda na Amazon, custa pouco mais de 100€ e eu nem acho caro, tendo em conta o que isto nos pode poupar. Não acho caro. E eu parece que estou a ver a reunião da equipa da Pavlok, que é a marca que criou
0: Pavlok
3: esta pulseira, não é? Dizer, malta, temos de inventar alguma coisa para ajudar as pessoas a controlarem os gastos. Mas o quê? O quê? Um livro sobre literatura financeira? Não, que estupidez, que as pessoas são burras e não pegam no livro. Então, não sei, receberem alertas no telemóvel a dizer, atenção, que este mês já compraste 8 tops a mais do que aqueles que realmente precisas. Não, fraquito. Então, não sei, terapia? Não, não, muito caro, não resulta, porque eu bem sei que os pacientes conseguem dar a volta ao psicólogo e às tantas já estão a jurar para a avó morta que uma visita semanal na Alabesca é a melhor forma de evitar ataques de ansiedade. Então só se lhes dermos choques, como se estivéssemos a treinar cães. Pronto, é capaz de ser meio questionável, mas de facto as pessoas começarem a gastar menos, também ninguém se vai queixar. E pronto, assim foi. Venham de lá as pulseiras que dão choques sempre que a pessoa ultrapassa o orçamento definido.
0: Pronto.
3: Brilhante, isto é brilhante.
0: É.
3: E eu tenho para mim que isto é só o princípio. Porque amanhã... Hoje é um alertazinho a dizer, atenção, que estás a gastar a mais. Amanhã a pessoa recebe uma descarga de 20 volts se abrir a aplicação da Temo às 11 da noite. A seguir, uma descarga de 40 volts se der 55 paus por uma vela que cheira a notas de figa e introspeção. Depois vem uma descarga de 80 volts de cada vez que usar a desculpa, estou só a ver. E quando der por ela, está a sofrer uma descarga que a deixa esticada no chão sempre que entrar no Colombo. Pronto. Ah, e se por acaso comprarem uma coisa cujos portes custam mais do que a própria coisa...
0: Vai ser uma parvice.
3: Além do choque, ainda recebem uma mensagem a dizer, mas tu és estúpido ou quê? Pronto. Eu acho bem que para grandes males, grandes remédios, e há gente que não é de confiança. Há gente que tem um doutoramento em comprar coisas inúteis, ou pior, Deus nos livre e guarde, feias, coisas feias, porque o meu sonho era estar à porta das lojas todos os dias a controlar os trapos que a malta
0: adorava,
3: compra.
0: Adorava.
3: E a dizer coisas do género: ah, isso só te fica bem se tiveres a cara da Maggie Corceiro e o corpo da Gisele. Não é o caso, portanto podes dar já meia volta e devolver. Não sendo possível, acho que os choques são uma boa alternativa. Até porque, segundo a Amazon, que é onde está a venda a pulseira, é uma pulseira muito versátil. Além do controle dos gastos, também funciona como despertador, que assim de repente eu não consigo lembrar de nada mais suave para acordar.
0: Claro, não é? Um choquezinho.
3: Alarme para estudantes, não é? Gosto disto, toma lá um choque no lombo só para te lembrar que amanhã há teste de matemática. E dizem eles, ótimo para casais. Portanto, aqui confesso que me perdi um bocado, porque eu não sei se estão a dizer que isto pode reduzir as discussões sobre gastos ou se estão a sugerir que os choques podem servir para qualquer coisa mais marota e vibrante. Mas ambas as opções me parecem válidas, portanto nós vemos e não julgamos. Eu já quero uma destas para mim. Está bem? Se puderem dar-me.
0: Olha, já, sim, leva, o primeiro choque era agora já, não era? Já estás a querer comprar a pulseira?
4: 100 euros, certo?
3: 100 euros é um investimento.
0: É um investimento. Choque, para mim era já choque. É.
4: Não compres.
3: Para já só estou a ver, não estou a comprar.
0: Choque também, disseste que isso também dava choque.
3: E depois, o dinheiro que isto vai poupar, pensem nisto.
0: Claro, claro que sim.
2: Isto podia ser pedível ir para coleira também. Para as pessoas que gastam mais ainda, era uma coleirinha.
3: Ainda é mais maroto.
2: Não é?
0: 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Muitos choques. É Rosa Choque? É Pipoca Rosa Choque?
1: Ninguém pode comigo. É a voz ou o cabelo, ok, mas queria ser. Não sei quem é, nem assim. Ninguém pode comigo.
4: Choque neles.
0: Choques porque fazemos back vocals tão bem.
2: Também pode ser para aqui, sim. Podemos fazer aqui, Pipoca. Podes comprar para mim e para o Pedro.
0: Pior é se a Pipoca compra, mas com um comando. Com olha, um comando é que
4: olha,
0: é terrível.
4: Olha que boa ideia!
0: Não, melhor não, melhor não. Bruno Mars agora e Risk It All, as grandes músicas da tua RFM. Boa quinta-feira.

0: 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Já a seguir, Fábio Porchat, o homem de Porta dos Fundos, na RFM.
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0: 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Muito bom dia, estás com a RFM e está na hora de ligarmos Porsche GPT com gama elétrica Kia, elétricos sem limites, Kia Movement that inspires.
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0: Estamos aqui mais uma vez para entrevistar o Porsche GPT, a inteligência artificial baseada no Fábio Porsche. Sim, é o comediante e não um físico nuclear com o mesmo nome que nem sei se existe. Olá, Porsche GPT.
2: Bom dia, grupo!
3: Bom dia!
2: Como eu estou? Obrigado por não terem perguntado. Eu estou bem, estou elétrico. Pareço o novo Kia EV2.
0: Uau.
2: Viram isso? Que IA mais genial que eu sou a fazer um insert de publicidade mesmo no meio do momento. Gênio.
0: Incrível, incrível.
2: 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Agora a pergunta é à vontade.
0: Obrigado.
4: Então vamos a isto. Tirámos o tema de hoje deste texto. O que é negacionismo e porque é que ele atrasa a evolução do conhecimento? Bom, eu acho que este título é autoexplicativo, mas nós vivemos numa época onde é preciso colocar um aviso na lata para dizer que a tinta não é comestível.
0: Sim, por isso é melhor não arriscar.
5: É melhor chamarmos o Porsche GPT, como temos feito sempre, para perceber porque é que tanta gente que não sabe calcular raiz quadrada decidiu que é mais inteligente do que o Stephen Hawking. Portanto, olá, Porsche GPT, tudo bem consigo?
2: Olá, sou perfeito para responder essa questão, porque o negacionismo também é uma espécie de inteligência artificial. É uma inteligência criada artificialmente pelo sujeito que acha que é inteligente.
0: Olha, não diria melhor. Porsche GPT, então explica exatamente o que é esse tal de negacionismo e porque é que ele está a crescer tanto.
2: Negacionismo é quando uma pessoa decide que a realidade está errada, mas em vez de se mudar para outra dimensão com uma realidade diferente, continua vivendo por aqui mesmo. É um estilo de vida difícil de sustentar, porque você precisa ignorar todas as vezes em que os fatos contradizem as suas crenças. Para o negacionista, viver é participar de uma corrida de obstáculos.
4: Sim, mas a ciência sempre foi contestada, não é? Agora, logo agora, em que vivemos num mundo dominado pela tecnologia, parece que o problema piorou. O que é que aconteceu?
2: Aconteceu a internet. Durante milênios, a desinformação era limitada pelo alcance da voz humana e pela velocidade do cavalo. Hoje, uma mentira que eu inventar agora pode chegar a 100 milhões de pessoas antes da hora do almoço. E quanto mais bizarra a mentira, mais rápido ela chega. O absurdo é o modo turbo da desinformação.
5: Mas há vários negacionistas que são inteligentes e instruídos.
2: Sim, porque se você é burro e não sabe como as coisas funcionam, você não está negando nada. Está simplesmente vivendo de acordo com a lógica da sua burrice. Para ser um negacionista, você no mínimo tem que ter ouvido alguém te falar a verdade e discordar dela, mesmo que seja até mesmo óbvia. Negacionismo é compromisso.
0: Mesmo. E é possível fazer o perfil psicológico de um negacionista?
2: Sim, sim. Geralmente é uma pessoa que gosta de achar que descobriu a verdade sozinho, enquanto os outros é que são manipulados. É tipo aquele seu amigo chato que acredita que tem conspiração em tudo, até no fato de que ele não curte uma banda que todo mundo acha legal.
4: E as redes sociais pioraram isso.
2: Claro. Antes o sujeito ficava em casa desconfiando de tudo, achando que ele é o único que sabe que a lei da gravidade é um esquema de pirâmide. Agora, com as redes sociais, o negacionismo virou um esporte coletivo, onde você pode competir com os outros negacionistas para ver quem acredita menos.
0: Mas, quem é mais burro, não é?
5: Espera lá. Mas questionar as instituições não é saudável numa democracia?
2: Aí é que está o golpe de gênio do negacionismo. Ele usa o vocabulário do pensamento crítico para fazer o completo oposto, que é aceitar qualquer teoria maluca só porque ela contradiz a verdade oficial, que é como eles chamam a realidade. Se uma informação vem confirmada por uma fonte confiável, é até pior. O ideal é ir atrás de conhecimento em um blog obscuro que passa vírus para o seu computador.
0: E existe alguma forma de combatermos o negacionismo?
2: Os especialistas sugerem diálogo empático e paciência infinita. Na prática, é muito difícil convencer alguém de que está errado quando a identidade do cara é totalmente construída sobre estar certo. Se você já tentou argumentar com um benfiquista, você sabe do que eu estou falando.
0: Então nós sabemos.
4: Bom, mas então não há solução.
2: Ah, mas passa por convencer as plataformas a não lucrarem mais com fake news. Então meio que não há.
0: Pois, não há, não há. Então não há nada.
5: Obrigado. Muito obrigado, Porsche GPT.
0: Até à próxima. Porsche GPT é desenvolvido a partir do Fábio Porsche, que não acredita em teorias da conspiração, a não ser a de que a má fase do Vasco da Gama foi encomendada pelos manda-chuva da CBF. A RFM recomenda que, em caso de dúvida sobre qualquer informação ouvida neste programa, o ouvinte consulte uma fonte credenciada e não a secção de comentários do nosso Instagram, que só tem gente maluca.
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0: Já a seguir as notícias, já são 9 horas, não te atrases.
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3: Bom dia, é quinta-feira e o trânsito, como é que está, Marina Alvim?
4: 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No Porto, a VCI com lentidão, no sentido Freixo a Rábida, entre o Freixo e a Perlada. No inverso, as filas são entre a Madalena e a Boa Vista, e na A1, lentidão a partir de Santo Ovídio, os acessos à VCI ainda todos preenchidos. Assim como em Lisboa também, a Norte-Sul, sentido Norte-Sul, com filas entre a Ameixoeira e Sete Rios, o habitual também na A5 e o acesso à 25 de Abril, a partir da Almada. É o que costume. Boa viagem com a RFM. 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Sobe mesmo muita temperatura hoje. O vento continua um bocadinho forte, mas temos 38 graus para Évora e Santarém, 37 para Beja, Coimbra, Porto Alegre e Lisboa com 36 graus, Castelo Branco 35, Leiria 34, Faro e Viseu 32, Porto à espera de 31 graus, 28 para Viana do Castelo, Aveiro hoje com 27 máxima.
3: Obrigado, Mariana. As notícias já a seguir, a edição das 9.
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11: Olá, eu sou a Beatriz Lopes. O verão será desafiante no combate aos incêndios, alerta do novo presidente da Agência de Gestão de Fogos Rurais. Numa altura em que grande parte do país está sob risco de incêndio, o presidente da Agência para a Gestão Integrada de Fogos Rurais avisa que vem aí um verão desafiante. Em entrevista à Renascença e Jornal Público, Paulo Mateus alerta que os próximos meses poderão ser particularmente difíceis.
12: Portanto, nós o que temos que fazer é em cada dia estar muito atentos ao que está a acontecer e o que vai acontecer no curto prazo e termos essa capacidade de antecipação. Portanto, o verão pode ser desafiante se tivermos períodos de ondas de calor, não é? Portanto, prolongados, como tivemos ano passado.
11: Paulo Mateus, que alerta ainda que a limpeza das áreas afetadas pelas tempestades, sobretudo na região centro, poderá demorar anos. A esta hora não há incêndios significativos no país, já foi dominado na última hora. O incêndio começou ontem à noite numa zona de mato em Terras de Boro, no distrito de Braga. No terreno permanecem 75 operacionais apoiados por 20 viaturas. Os jovens com deficiência ou doença oncológica também poderão ser obrigados a cumprir até 15 horas semanais de trabalho social para receber a nova prestação social única. O Jornal de Notícias avança hoje que a proposta do Governo exclui apenas os casos de incapacidade igual ou superior a 80%. O Papa Leão XIV deverá aterrar por volta das 11 da manhã na Ilha das Canárias. A imigração e o tráfico humano serão os temas centrais desta deslocação. Ouvido pela RFM, o Bispo das Canárias acusa o Governo espanhol de abandono perante a pressão migratória. A União Europeia precisa de trabalhadores estrangeiros para responder à falta de mão de obra, mas muitos continuam a enfrentar discriminação, racismo e exploração laboral. O alerta é da Agência dos Direitos Fundamentais da União Europeia, que denuncia uma contradição entre a necessidade de atrair imigrantes e as condições que lhes são oferecidas. O governo britânico promete apertar o controle dos pedidos de asilo na Irlanda do Norte. A decisão surge após duas noites de distúrbios em Belfast. O suspeito do ataque que desencadeou estes protestos é um requerente de asilo e continua detido.
3: Obrigado, Beatriz. Daqui a pouco a edição das 9h30, mesmo às 9h30, pode ser, Beatriz. Vamos
13: vamos dar o nosso melhor para
11: eu
13: isso.
11: Eu não disse nada.
13: Vamos dar o nosso melhor para que isso aconteça.
14: Mas olhaste.
13: É só olhar matador. O olhar diz tudo. Olha, já a seguir vamos ter aqui uma polémica.
14: Vai ser muito polémico.
13: Vamos ter que lidar com este preconceito e acabar com ele, de uma vez por todas. Já falamos disso. 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Já a seguir temos Luís Capaldi.

0: 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Luís Capaldi, wish you the best. Bom dia, estás com o Café da Manhã da RFM. E agora vamos a uma polémicazinha, não é? Quem somos nós sem uma polémicazinha? Não achas?
1: Acho que foi uma piada. Sim, deu polémica mesmo, tens razão. Mas
0: piada ou não, conta lá. Acho que gera aqui uma boa discussão. Isto aconteceu quando uma rapariga, uma senhora, teve um furo no carro. E estava com o namorado. Teve um furo no pneu do carro, estava com o namorado. E o que é que ela faz? Em vez de ser o namorado a mudar o pneu, ou ela própria, que também tem mãozinhas e pode mudar o pneu.
1: Olha, depois já está a dar a opinião dele, não é? Antes de explicar.
0: Sim. Mandou mensagem ao pai a dizer: pai, tive um furo, como é que eu faço para mudar isto?
1: Diz-me os passos.
0: E o pai diz:
1: não estás com o teu namorado?
0: E ela diz: sim, estou com o Jason, não é? E o pai diz: então passo 1, acaba já com o Jason. Se não sabe mudar um pneu, não serve para ti. Isto gera aqui, não sabemos se a notícia é verdadeira ou não, mas a discussão não é esta. A discussão é: um homem é obrigado a saber obrigado a saber mudar o pneu de um carro? Ou isto é preconceito?
1: Olha, eu acho que antes de mais, acho que foi o pai dizer uma piada.
0: Sim, pode ter sido uma piada, sim.
1: Passa o número 1, acaba com ele, só devia saber ajudar a minha filha.
2: Mas é piada, há aí uma vontade do pai, claro, que ela acabe e que esteja mais bem servida naquilo que o pai pensa que é o bem servida, não é?
1: Sim, o pai acha que um homem tem que mudar o pneu.
0: Claro. Eu acho. E tu achas, Mariana?
1: Não, eu acho que antigamente sim, era muito essa tarefa do pai, passava para o filho, mas eu acho que não. Acho que eu não levo a mal que um homem não saiba mudar o pneu. Não sei se os meus irmãos sabem.
2: Mas tu estás com um homem que sabe mudar um pneu.
1: O Tiago sabe,
2: claro,
1: de certeza.
2: Claro.
0: E não terá sido esse um dos fatores pelo qual casaste com ele? Não houve um teste?
1: Por acaso acho que nunca ouvi trocar um pneu. Mas ele é jeitoso, de certeza que sabe.
0: Então,
1: mas já ganhou ensino.
0: Então achas que os pneus aparecem mudados por obra e graça do Espírito Santo, não é?
1: Não, mas o que uma pipoca disse há bocado, liga-se para a assistência.
2: mas tu eras capaz de casar ou namorar ou beijar ou o que quer que seja, ou ter uma noite mais caliente com um homem que não soubesse. mudar um pneu, sabe, ou mudar uma porta assim, ou pendurar um quadro.
1: Em nenhum date surgiu essa conversa. Olha, só para fazer aqui o check. Exato. Sabes mudar pneu? Nunca surgiu.
0: Mesmo antes as bocas estão a aproximar-se e
2: claro. Espera.
1: Sabes mudar pneu? Mas acho que não, acho que é uma. Não levaria nada a mal que um homem não saiba.
0: Sim,
1: não lhe ensinaram.
0: Não levavas a mal, mas se calhar ficavas meio tipo: ei.
1: Não falas por mim.
0: Não, estou só a perguntar. Por exemplo, pipoca mais doce, qual é a tua opinião sobre isto?
3: É isto, é ligar para a assistência. Não vale a pena estar a contar convosco, seus inúteis não servem para nada.
0: Mas espera, mas não é essa a pergunta. É um homem para ti perdia um bocadinho do apelo se não soubesse mudar um pneu de um carro?
3: Já, é que a pessoa já nem pode entrar nesse. Porque ninguém, vocês hoje em dia não sabem fazer nada.
1: Não assinaram.
3: Portanto.
0: Eu não sabia e numa aflição mudei um pneu de um carro.
3: E deve ter ficado ótimo. Chegaste até onde?
0: Ficou? Nunca mais teve problema. Não saiu. Não saiu.
1: Os meus irmãos.
0: E à chuva.
1: Se o meu pai não ensinou.
0: E à chuva.
2: Então estavas molhado.
0: Estava a chover e eu a mudar o pneu. Pau, sozinho na rua.
3: Por acaso eu acho que devia fazer parte das aulas de condução. Teres ali aprenderes umas funcionalidades básicas.
0: Há umas aulas de mecânica. Eu acho que isso deve estar incluído nessa parte da mecânica. Mas eu não me lembro quando tirei carta.
1: Não. No nosso tempo não havia.
0: Mas eu acho que agora já há.
1: Nunca nos ensinaram a tocar um pneu.
0: Não há? Não. Quer dizer que não há?
3: Nada.
0: Não há.
3: Estão
0: aqui duas mulheres que não sabem mudar um pneu a dizer que não há. Não.
1: O meu filho tirou carta há meses e não sabe de certeza mudar um pneu. Lá está, nunca lhe ensinámos, nunca calhou. Se calhar no dia em que tivemos um furo, o meu marido vai dizer: olha, vais, menino, venham cá aprender.
3: Eu sou fraquinha de braços, não consigo estar a lidar ao macaco. O carro vai ficar no mesmo sítio, não vai subir um meio centímetro.
1: É preciso força.
2: Mas hoje em dia, atenção, que o macaco está a evoluir. Hoje em dia já temos macacos muito melhores.
0: Quase usa um macaco? Eu levanto com as mãos, eu levanto o carro com as mãos enquanto alguém muda o pneu.
3: E depois ficas a segurar com os dentes, não é? Enquanto.
2: Olha, eu tenho muita sorte em o pai da minha namorada nunca ter dito isto à Rita.
1: Porque não estás no pneu.
2: Porque senão já tinha.
0: Senão já eras, não é?
2: Já.
0: Claro.
2: Não, mudar o pneu sei, agora fazer trabalhos de bricolagem.
0: Eu também não sou bom, mas desenrasco.
1: Não é uma coisa de homem ou de mulher. Eu tenho amigas que têm jeito para bricolar.
0: É isso que eu queria ouvir.
1: E tenho amigos que não têm jeito para bricolar.
0: Era isto que nós queríamos ouvir. Isto não é uma coisa de homem ou de mulher.
1: É de jeito.
0: Todos têm
1: jeito.
0: Que saber mudar pneus.
2: Exatamente.
1: Isso já não foi o que eu disse. Tu querias dizer.
2: Não, todos têm de safar. Todos têm de
0: safar.
2: Já não há essa coisa do isto é para homem, isto é para mulher.
0: Muito bem.
2: Isto
1: é
2: para todos.
1: É verdade. Isso também acho. Mas acho que o pai teve graça. Pronto, uma piada a pai.
0: Isto teve muita graça, senhor. Agora, que as mulheres também têm que começar a saber mudar pneus, têm que saber. É para todos, trabalho de todos. Já não há trabalhos de homens e de mulheres.
1: Tudo junto.

0: O Escalema, só grandes músicas na tua RFM. Ora, e de certeza que segues uma influencer que já desapareceu das redes durante os meses e voltou com um vídeo de desabafo.
1: Ai, diz que precisava de tempo para cuidar dela própria.
0: Pois é, coitadinha, neste caso faz sentido, porque a influencer em questão é uma boneca de madeira.
1: A Teca, a influencer das tintas Zine.
2: Espera aí, mas a Teca voltou?
0: Voltou, a Teca voltou.
1: E quais são os produtos favoritos da Teca?
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2: E se a Teca estivesse aqui, despedia-se com o bye bye followers.
0: Bye.
2: Bye.
0: Ai, cara da pipoca impagável. A ver o Luís Pinheiro dizer bye. Olha, já segui, vamos continuar naquela discussão de troca pneu, não troca pneu.
2: E bem, está muito acesa no WhatsApp.
0: Tá.
2: Está muito acesa.
0: Não me digas que há mulheres que acham que o homem tem que vir com essas características.
2: Eu não vou estar a dizer isso agora. Eu vou...
0: Até porque não ouviste as mensagens ainda, né?
2: Não, ainda não. Está tudo guardado. Para ouvirmos em conjunto.
0: É claro,
2: eu
0: já
2: não gosto de estar em vantagem.
0: Fica por aí, já a seguir Ella Langley e Choosing Texas.
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0: Agora, pirou foi na Avenida da Ponte 25 de Abril, houve acidente, no sentido de Lisboa-Almada, provoca fila no acesso à ponte a partir de Campo Lido. No inverso, as filas são desde Almada. De resto, olha, vai andando, nesta quinta-feira, é isso, vai andando. Nesta quinta-feira, bem quentinha, com 38 graus para Évora e Santarém, 36 para Coimbra, Porto Alegre e Lisboa, Braga com 35 graus, 32 para Vila Real e Faro, Porto à espera de 31 graus de máxima, 28 para Viana do Castelo, Aveiro hoje à espera de 27.
1: Muito obrigado, Mariana. Avançamos agora para as notícias.
2: Olá, bom dia. Eu sou a Beatriz Lopes. GNR faz operação contra o tráfico de droga no Grande Porto. Pelo menos 11 detidos numa operação da GNR contra o tráfico de droga em vários concelhos do Grande Porto. Os suspeitos têm idades entre os 25 e os 55 anos. Foram realizadas 16 buscas em Passos de Ferreira e Paredes. Ao todo foram apreendidas mais de 9 mil doses de droga e cerca de 20 mil euros em dinheiro. Vem aí um verão desafiante no combate aos incêndios. O aviso é do novo presidente da Agência para a Gestão Integrada de Fogos Rurais. Em entrevista à Renascença e Jornal Público, Paulo Mateus alerta que o risco pode aumentar devido às ondas de calor prolongadas. Apesar da troca de ataques aéreos pelo segundo dia consecutivo, Estados Unidos e Irão mantêm contactos para um possível acordo. A informação está a ser avançada pela CNN Internacional. Enquanto isso, Donald Trump ameaça com novos bombardeamentos caso Teherão não aceite um acordo de paz. O Banco Central Europeu deverá subir hoje as taxas de juros pela primeira vez em 3 anos. Os analistas antecipam um aumento de 25 pontos base.
1: Obrigado, Beatriz. Foram as notícias às 9h30. Por acaso foi 9h31. Falhámos outra vez no mesmo.
0: Eu disse as temperaturas, Beatriz, desculpa.
1: Ah, pois, desculpa, é da Mariana. É sempre da Mariana. Nem sabe mudar um pneu, depois nem sabe mudar as horas como deve ser.
0: Não sei, porque nunca me ensinaram e não quero saber.
1: Vai dar polémica, já segui.
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0: Katy Perry e Roar, faltam 19 minutos para as 10. 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Hoje estamos aqui a falar de mudanças de pneus a propósito de uma notícia. Não sabemos bem se é notícia, se é só uma piadinha daquelas da internet, mas que levanta aqui uma questão importante, que é se um homem deve saber mudar um pneu de um carro ou não.
1: Uma pessoa
2: no século XXI já não deve saber.
0: Sim, mas neste caso isto era sobre um homem, que foi o pai de uma rapariga, de uma senhora, que disse que se ela estava com o namorado e tinha tido um furo no carro, e se o namorado não sabia mudar o pneu, que a primeira coisa que tinha que fazer era despachá-lo.
2: Claro, não é? E é super normal isso.
0: Achas normal?
1: Eu achei que teve piada, mas obviamente não acredito que ele estava a falar a sério. Não que ele estivesse a falar a sério, não acredito.
0: A Bela levanta aqui outra questão.
3: Os carros novos, por acaso, trazem pneu suplente para que, se houver um furo, se possa trocar? É que eu penso que não.
0: Pois, é que já muitos carros não trazem pneu.
2: O teu não tem?
0: Já por causa disto, o meu não tem.
2: O teu também não?
1: Eu acho que o meu não tem, mas eu nunca tinha pensado nisso. Agora que vocês estão a dizer isso, eu já devia ter visto, não é? Portanto, não tem. Mas não sei se tem essa coisa para encher o pneu, não sei o quê. Então, não sei.
0: Tem um líquido que enche o pneu e tapa o furo, tá até tu ires à oficina mudar.
1: Tem que aprender.
0: Mas quem é que terá inventado isto? Um homem. Para quê? Para não passar vergonha.
2: Pois,
0: não sabemos mudar pneus, espera aí que eu invento aqui outra solução, mas não temos que mudar o pneu.
1: Oh, uma mulher, porque é mais perto, porque estamos outra vez a ser os machistas, não é, nesta história.
2: Exatamente.
1: Mas acho que é uma ótima ideia esta solução temporária para ir até à oficina. Porque eu, como há bocado dizia a Pipoca, eu não sei se tenho força para o macaco.
0: Tens, nem que seja com o pé. Nem que seja com o pé.
2: E hoje em dia há macacos elétricos.
0: Claro. Sim. Então não há.
1: Por isso é que esta geração não sabe mudar pneus, não é homem ou mulher, é gerações mais novas.
0: Para a Margarida não é importante.
4: O mudar o pneu é o menos importante. Se ele não souber, eu ensino-lhe. O importante é que ele saiba fazer outras coisas. Amar-nos.
0: Ah. Eu gostei do... Eu ensino-lhe.
2: Sim, mas isto foi sempre... Este áudio foi sempre com uma vibe bem marota.
0: Foi muito marota,
2: é sempre metafórico para mim sempre.
0: A Paula também é capaz de ser um bocadinho marota. Paula.
5: Claro que isso é um requisito. E já agora, de preferência, sem t-shirt.
2: Claro.
5: E com o six-pack bem definido.
2: Claro.
5: Está bem? Temos que pensar nisso, mulher.
0: Claro, temos que pensar nisso, não é? Luís Pinheiro, estás quase pronto para mudar pneus ou não?
2: Paula, eu já posso.
1: Pois a Paula não pode criticar os homens que são exigentes, porque a Paula foi muito exigente agora.
0: É verdade.
1: Não sei realista.
2: Falta-me aprender a mudar o pneu, mas o six-pack já está comigo, percebes? Six não, eight. Que eu sou dos 8-packs.
0: És o novo de 8.
1: Não tens pneus na barriga, não é?
2: Sou o novo de 8.
0: Bom, olha, boa sorte para todos nas mudanças de pneus. E que ninguém fure hoje, não é?
1: Nunca.
0: Travis, agora e sim. Bom dia.

0: Família com a RFM. Ora, está na hora de saída, mas vou só recordar aqui mais uma vez que no dia 17 de junho, às 16 horas da tarde, claro, podes viver o Catapana de Paixão ao vivo. 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Beijinhos e abraços, já a seguir as notícias.
1: Boa viagem.
0: Boa viagem, claro, não te podes esquecer.
1: Não posso esquecer de
0: boa viagem, claro.
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12: Olá, eu sou a Beatriz Lopes e estas são as notícias na RFM, reforçados os meios aéreos no incêndio de Terras de Bor. 3 meios aéreos e mais de 90 operacionais combatem esta hora um incêndio numa zona de mato em Terras de Bor, no distrito de Braga. As operações estão a ser dificultadas pelos difíceis acessos. A Proteção Civil admite um reforço de meios nas próximas horas. Em Espanha, 2 pessoas morreram e 24 ficaram feridas num incêndio que atingiu esta manhã um prédio na ilha de Maiorca. Entre os feridos estão 8 bombeiros. As causas do fogo são ainda desconhecidas. Pelo menos 11 detidos numa operação da GNR contra o tráfico de droga em vários concelhos do Grande Porto. Os suspeitos têm idades entre os 25 e os 55 anos. Ao todo, foram apreendidas mais de 9 mil doses de droga e cerca de 20 mil euros em dinheiro. O Paquistão apela ao diálogo e à diplomacia para travar a escalada de tensão no Médio Oriente. O porta-voz da diplomacia paquistanesa, o país que tem mediado este conflito, admite estar preocupado com os ataques entre os Estados Unidos e o Irão nas últimas horas.
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14: RFM, bem-vindo ao teu quarta-feira. Hoje, que é um dos dias mais quentes do ano, Daniel Fontoura acabou de chegar do Algarve, provavelmente, não, Daniel?
15: Epá, assim ainda tem areia nos pés.
14: Então, olha, vai buscar aquela esponjinha que a Joana Cruz te ofereceu, não percebi bem, e sacode, que eu não quero aqui porcaria no estúdio, está bem? Acabaste de chegar, já basta esse sar tomatado que tu tens, todo vermelho, parece um caranguejo.
15: Tomatado?
14: Estás muito a vermelho. Este é o quarta-feira, Catarina Figueiredo e o tomatado Daniel Fontoura. Dito assim é um bocado estranho. Loving on me agora. Bom dia.

0: RFM, tenha um excelente dia, boas férias se for o caso. Estás com a tua corta para Catarina Figueiredo e também Daniel Fontoura. Acabadinho de chegar de férias, com ligeiramente rosadinho. Não se pode dizer que estás bronzeado,
1: eu
0: mas estás com uma corzinha.
1: Por 50, não é? Como manda a lei, e não estive assim muito tempo com exposição solar, até porque tenho uma criança pequena que também não pode estar muito tempo com exposição solar.
0: Então foste aquelas horas para bebés?
1: Não. Não, vou sempre. Essas horas é que quer dizer que tinha que estar acordado às 8 da manhã, o que não aconteceu. Não, foi umas horas assim mais malucas, mas sempre com algum cuidado e nada de abusar. Agora, há pessoas que abusam, e a Catarina estava a dizer que eu estava assim meio vermelho e não sei o quê. Corta para. Nossa jornalista Beatriz Lopes diz:
2: eu ontem apanhei escaldão nas orelhas.
0: Nas orelhas.
1: Pá, e é um sítio um bocado esquisito. Ela diz: pus protetor em todo lado, esqueci-me das orelhas, apanhei um escaldão nas orelhas.
0: Sabes que eu já apanhei um escaldão entre os dedos dos pés.
1: Entre os dedos dos pés?
0: E eu fiquei na dúvida se era uma alergia qualquer.
1: Se era micose.
0: Exato.
1: Era pé de atleta.
0: Ou se era de facto um escaldão nos dedos dos pés. Há sítios incríveis onde tu podes apanhar um escaldão. Mas também não podemos pôr protetor solar em todo o sítio, não é?
1: Pá, se calhar podes. Se calhar podes. Se
0: em
1: calhar
0: todos
1: tens
0: os cantinhos.
1: Tudo, agora já sabes. Vê lá se depois disso não começaste a pôr protetor no meio dos pés.
0: Não, nunca.
1: Não?
0: Agora enterro mais os dedos na areia. É isso.
1: Ok, também é uma solução.
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1: Mas há sítios esquisitos. Onde é que já apanhaste um escaldão que foi assim mesmo esquisito?
0: Vê lá o que é que dizes desse lado, está bem?
1: É fácil. Né?

0: Sempre por aqui, corta para Catarina Figueiredo e Daniel Fontoura. Se vais a caminho da praia, nós não queremos saber, ok? Guarda para ti. Agora queremos saber se apanhaste alguma vez na tua vida um escaldão assim numa zona do corpo assim mais estranha.
1: Protetor solar é sempre importante. A nossa jornalista Beatriz Lopes diz que ontem apanhou um escaldão nas orelhas. Entretanto, chegaram aqui algumas mensagens a dizer couro cabeludo, e muita gente apanha escaldões no couro cabeludo. Diz aqui uma nossa ouvinte que foi à República Dominicana, fez aquelas trancinhas, toda lampeira, toda fresca.
0: O cabelo ficou mais, a couro cabeludo ficou mais à mostra.
1: Pois, e pronto, foi escaldão no couro cabeludo. Agora, há aqui um sítio bastante sensível, cuidado com isso, principalmente se fores a praias naturistas, ou então se usares, vais se calhar mais para as mulheres, um calção mais, ou um biquíni mais curtinho. Escaldão no rabo.
0: Ah, acontece também.
1: É uma
0: muito.
1: Coisa que acontece, e depois é chato porque não podes sentar, tens de dormir de barriga para baixo. Cuidado com isso.
0: Ficas todo assado, é o chamado assamento ali na zona do rabiacho.
1: Sim.
0: Agora o truque é pôr sempre protetor solar, e sabes uma coisa, Daniel Fontoura? São três dedos com assim uma colherzinha de chá de protetor solar. Só isso é que funciona. Contas assim três dedos, metes em cada dedo um bocadinho de protetor solar, depois espalhas pelo teu corpo.
1: Para o corpo todo?
0: Para o corpo todo. Pois no teu caso, se tu és grande, não dá.
1: Pois, já está bem, está.

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1: Ainda sobre escaldões que apanhas em sítios estranhos, temos aqui os nossos estagiários a dizer que o sítio mais doloroso para eles é aqui na axila. E eu concordo, uma pessoa depois como é que faz aquele barulhinho? Não dá, dói.
2: Calma, pai. Então, aquela pôr o quê? A mão debaixo da axila e fazer aquele som. É 1980, está bem. Então, eu só fico na dúvida, como é que tu apanhas escaldão na axila? Porque estás de braços abertos, não é?
3: Tu adormes assim.
2: Todo espraiado para trás. Pois, está bem, está bem. Ah, não, olha, a Neuza.
1: Pessoas que sabem estar na praia.
2: A Neuza diz que apanhou escaldão na curva das pernas. Ai, na curva das pernas, diz ela, é horrível para andar. Percebo. Percebo aí. E, oh, Neuza, se calhar, pronto, fecha as pernas. Epá, é a solução. Bom, é a única solução que eu tenho.
1: Mudando, pronto, de assunto.
2: É a única solução que eu tenho para isso. Ah, e o protetor também, pronto, protetor.
1: Mudando de assunto, aqui um bocadinho temos dinheiro para ti. No que barulho este na RFM são 8.100 euros.
2: Vamos passar os 8.000 euros e vais poder ganhar. Vê os palpites errados no nosso site.
1: Para já, Alex Warren, esta chama-se Ordinary. Bom dia.
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0: vamos dar-te 8.100 euros agora.
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2: Vamos jogar na RFM. Eu não sei como é que ainda ninguém conseguiu acertar nisto. Uma pessoa vai de férias, volta e continua o mesmo barulho. Mas está tudo bem. Palpites errados há muitos no site da RFM. Será que sabes que barulho é este?
0: E então? Agora é contigo.
2: É o mesmo. Liga para cá, liga para o 213814540. 213814540.
0: Podes ganhar 8.100 euros com 121 no coração do bairro para melhor o aconselhar e nós estamos aqui mortinhos para dar. Bora, vem jogar.
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0: RFM, tem uma excelente quinta-feira. Deste lado está tudo a postos. Queremos muito dar-te 8.100 euros agora.
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3: Ao telefone temos o José Nunes. O José nem quis acreditar. Aconteceu, nós atendemos a chamada. Ele estava tipo, como assim? É hoje? Oh meu Deus, eu liguei naquela. Eu nem estava a acordar, não é? Pois, é sempre assim.
0: Mas já cá estás, já cá estás pronto para jogar.
4: É verdade.
0: E agora,
4: obrigado.
0: Queremos saber se tens confiança, se não tens, como é que é?
4: Sim, vamos lá ver.
3: Tens de estar atento a este barulho, achas que...
4: Estive fora uma semana, mas eu acho que andei mais ou menos a acompanhar os barulhos, mas vamos lá ver.
3: Mas também
4: seja o meu dia hoje.
3: Foi da maneira que o prémio aumentou, já são 8.100 euros.
4: É verdade.
0: Então, José, atenção máxima agora. Queremos muito que este dinheiro seja teu. Só precisamos que nos digas que barulho é este na RFM. E agora está a contar.
4: Desembrulhar um rabuçado.
0: Ai, que palpite do sim, tão bom.
3: Desembrulhar um rabuçado.
4: Mas desembrulhar uma...
3: Sim. Sim, estou a perceber. Bom desembrulhar um rabuçado. Qual é o teu rabuçado preferido, José?
4: O meu rabuçado preferido? A minha é o Dr. Banhar.
3: Olha, bom rabuçado para a tosse.
0: Eu a pensar que ele me ia dizer uma bola de neve.
3: Sim,
4: bom. Não, eu não gosto muito, só mesmo quando é preciso.
3: Portanto,
0: ele gosta daqueles que tratam da saúde, que são bons.
4: É isso.
3: Então, olha, José, continua a comer rabuçados à vontade. Porque ainda não é este o palpite certo.
0: Não é, mas gostamos. Palpite okay. Docinho é. Bom, é.
4: Obrigado. São a minha companhia sempre que viajam e são um espetáculo.
0: Obrigado,
3: José. Tu é que és um espetáculo.
4: Todas as horas.
3: Ainda bem que estás sempre com a RFM e já sabes que o prémio vai aumentar. Esse é o ponto positivo. E podemos dizer que daqui a uma hora voltamos a jogar e vamos jogar para 8.230 euros. Parece-te bem?
4: Obrigado. Podes voltar
3: a tentar.
4: Continuação.
0: Beijinhos.
3: Continua a tentar a tua sorte no Que Barulho É Este da RFM, porque o prémio aumenta e tens muito dinheiro para ganhar. 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
0: Já sabes, às 11, contamos contigo.

0: Oh no! Aproveita bem este restinho de semana, sempre com a RFM por aqui, e aproveita que a semana é mais curta.
1: Sim, mais curta, há muita gente de férias, outras nem por isso, não é?
0: De férias ou não, o tempo convida à diversão. E hoje a diversão passa pelas festas de Oeiras, no Jardim Municipal de Oeiras, no Parque Urbano de Miraflores.
1: Olha, tens hoje e tens até 14 de junho, últimos dias das festas de Oeiras, o acesso é livre, concertos com grandes artistas. Hoje à noite no Jardim Municipal tens, por exemplo, Diogo Zambuja e Samuel Lúria, para aproveitar, ok?
0: E ainda podes levar os mais pequenos às zonas pensadas para eles e para ti também às zonas de lazer.
1: E tens aquela coisinha boa para comer quando a fome apertar, escolhes o que preferires na zona da alimentação, nas festas de Oeiras, está tudo pensado.
0: A RFM vai lá estar também.
1: Últimos dias, é até dia 14, aproveita.
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21: Olá, eu sou a Beatriz Lopes, prevista para esta hora a chegada do Papa às Canárias, onde há muitos jovens migrantes sem qualquer apoio. Leão 14 deverá encontrar-se daqui a pouco com migrantes e com organizações que os apoiam. Ouvido pela RFM, o Bispo das Canárias acusa o governo espanhol de ter deixado o arquipélago sozinho perante a pressão migratória e alerta que há muitos jovens a viver na rua. Por cá, não param de ser reforçados os meios no combate ao incêndio em Terras de Bouro, no distrito de Braga. No terreno estão mais de uma centena de operacionais apoiados por 3 meios aéreos. O incêndio tem 2 frentes ativas numa zona de difícil acesso. A Ryanair está a ser investigada por cobrar aos pais que querem sentar-se ao lado dos filhos durante os voos. As autoridades britânicas querem saber se é legal exigir esse pagamento quando a própria companhia obriga as crianças a viajar junto de um adulto. Depois do Paquistão e da China, também a Turquia junta-se aos apelos internacionais para travar a escalada no Médio Oriente. O chefe da diplomacia turca pede ao Irão e Estados Unidos que suspendam os ataques e regressem às negociações.
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0: RFM tem um excelente dia, grande quinta-feira pela frente. Daniel Fontoura já cá está, regressadíssimo de férias.
1: Olha, aproveita bem esta quinta-feira, vai estar muito quente. Acho que só há três sítios que não estão acima dos 30 graus. É Aveiro, é ali a Guarda e Viana do Castelo.
0: Mas devem estar pertinho, não?
1: É 29.
0: Ah, então.
1: Não, por acaso Aveiro é 26 de máxima. Está mais fresco que Aveiro.
0: Estamos a entrar naquela fase em que o teletrabalho na praia está a valer. E os programas também deviam ser, não é?
1: Era. Amanhã estamos lá, não?
0: Agora, the second base.

0: RFM 11 e 12, este é o teu Corta Para e chega a esta hora e já sabes que não pode falhar. It's the battle! Fight! E está na hora de atualizar isto, Daniel Fontoura. Tu não sabes o que é que aconteceu?
1: Então não sei. Sei que andei a ganhar.
0: Só ganhaste ontem. Anteontem.
1: Pronto, na quarta-feira não houve. Ganhei na terça, tu ganhaste na segunda. Pronto.
0: Hoje é o desempate.
1: É, e eu, olha, escolhi logo uma das grandes músicas do verão 2026. Eu acho que esta é a música.
0: Calma que vai puxar.
1: Esta música é incrível. Estive num evento durante o fim de semana em Vila Real de Santo António e sempre passava esta música na loucura. Portanto, eu pensei, é esta.
0: Ah,
1: é esta. É esta.
0: Sabes o que é que vai ser a loucura, Daniel Fontoura? É que eu topei e pensei assim, não, eu vou buscar uma música que toda a gente vai querer cantar este verão. É a música da Shakira e do Burna Boy, do Mundial. Dai Dai, que significa vamos, força! Por isso, se queres que Portugal ganhe o Mundial, esta música também tem que ganhar hoje.
1: Que golpe baixo! Como assim? Não. Que golpe baixo! Achas que se esta música ganhar...
0: Para dar sorte, porque hoje começa o Mundial às 8 da noite, México contra a África do Sul, a Shakira vai atuar às 6 da tarde, mais
1: Catarina,
0: ou menos,
1: então é
0: 6 e
1: assim,
0: meia.
1: Eu até, se fosse mesmo verdade, eu até apelava ao voto na tua música. Só que como eu sei que não depende, não é? E vi o jogo de ontem também, portanto se calhar...
0: Calma, mas ontem foi só um treino, eles tinham que rodar a equipa.
1: Claro. Isto é a conversa de quem não viu o jogo e de quem não...
0: Eu ouvi os berros dos meus filhos e do meu marido.
1: Tá bem.
0: A dizer, assim não vamos longe!
1: Pá,

0: 11h19, ainda bem que estás com a RFM, se calhar a caminho da praia, não é? Tu é que sabes viver bem, tu é que sabes marcar bem as férias. És tu e o Daniel Fontoura.
1: É médio, eu se soubesse marcar bem, tinha hoje e amanhã, tinha também posto os dias.
0: Mas não tinhas mais, de certeza?
1: Por acaso tinha, eu queria aquela sensação de chegar hoje, quinta-feira, trabalho amanhã sexta e depois fim de semana.
0: Ah,
1: pronto, era isso
0: que eu olha, e entretanto o Mundial está aí, começa hoje. Daniel Fontoura, eu estive à tua espera, até hoje, para te perguntar o seguinte, que eu não percebo nada disto. Portugal está num grupo com Uzbequistão, Colômbia,
1: sim,
0: não é?
1: Sim.
0: Mais quem?
1: E o Congo.
0: E o Congo.
1: Sim.
0: Vamos passar, é difícil, não é? Que eu olhei para aquilo e pensei, não faço ideia se os outros jogam bem ou não. É que se fosse França, Espanha... França não está no Mundial, está?
1: França está no Mundial.
0: Está no Mundial. Itália é que não está.
1: Itália é que não
0: está. Está a ver como eu sei isto tudo. Mas Espanha, se tivesse Espanha, eu sabia que era difícil. Ou
1: okay.
0: Alemanha. Agora assim não sei, preciso que tu me digas.
1: Oh Catarina, o mais bonito do futebol é que eu posso dizer o que eu quiser, mas depois chega à altura da verdade e eles jogam mal e nós perdemos os jogos. Portanto, teoricamente, em teoria... Em teoria...
0: Está muito otimista o nosso Daniel Fontoura.
1: Portugal é a melhor seleção do grupo, certo?
0: Uhum.
1: Portanto, o objetivo seria e a obrigação era passar em primeiro lugar, ganhar os jogos todos. Claro que depois na prática não é bem assim, não é? Porque há jogadores que falham golos, há passes que não entram, há defesas que não são feitas, pronto, não sei dizer. Eu acho que nós temos todas as hipóteses de passar o grupo.
0: Ok.
1: Okay? Na pior das hipóteses, em segundo... Imagina.
0: Mas se calhar às vezes rende mais ser segundo do que o primeiro, porque depois apanhamos equipas mais fáceis do outro grupo, não?
1: Teoricamente em primeiro apanhas equipas mais fáceis. Se tu ficares em primeiro, okay. Depois vais jogar com o segundo classificado do outro grupo. Normalmente é assim.
0: E quem é que nos pode calhar?
1: Isso já não sei, são os outros grupos para a frente. Os emparelhamentos ainda não sei. Sei é que pelo menos passar o grupo, ok? Não é? E depois é fé na Nossa Senhora de Fátima, que é a nossa, não é? Porque os outros vão rezar às outras Nossas Senhoras deles. Nós rezamos às de Fátima e esperar que Portugal consiga chegar longe.
0: Mas há muita gente que diz que sim, muitos videntes que estão a dizer que Portugal vai ganhar o Mundial.
1: Certo, e o polvo, e a andorinha, e não sei o quê, há muitas previsões.
0: Eu confesso que não percebo muito futebol, mas até eu penso... Como assim vamos ganhar o Mundial?
1: Pois.
2: Catarina Figueiredo e Daniel Fontoura.
1: Olha, eu quero ser surpreendido, como fui em 2016, uma agradável surpresa,
0: é
1: não é?
0: Se calhar esse é o feeling.
1: É.
0: Na RFM também alguém que, de certeza, adora mundiais. David Guetta, Teddy Swims, Gun, Gun, Gun.
1: Também tem música e vai lá estar.

0: Se há coisa que nós prometemos, é que daqui a bocadinho vamos mostrar-te o barulho e se acertares, damos-te 8.230 euros.
1: Nós avisámos, hoje íamos voltar a jogar ao Que Barulho é Este da RFM, é daqui a pouco. Ainda tens tempo de ver palpites errados no nosso site. Nós estamos a avisar, nós damos tempo, nós damos tudo. O que é que queres que a gente faça mais?
0: Já tinhas saudades, Daniel Fontoura?
1: De me chatear porque as pessoas não acertam no barulho.
0: Não,
1: um bocadinho.
0: De jogar ao Que Barulho é Este.
1: Tinha imensas saudades, pá. Aliás, eu nem dormi. Eu estava na dúvida entre a bola de Berlim que ia comer na praia ou jogar ao Que Barulho é Este. Estava mesmo naquela base. Ah, se calhar é melhor jogar.
0: Olha, saudades minhas, tinhas?
1: Epá, e o Post Malone? Esta música é muito gira, não é? São 11h29, bom dia.
0: Podia ser querido, não é? Ai.

0: Então agora não é hora para dançar um slow. Não achas, Daniel Fontoura?
1: Não é hora para jogar o que barulho é este da RFM.
0: Vamos a isso.
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1: É hora de dar 8.230 euros. Queríamos muito fazer a festa. Eu estou confesado, eu acho que vai ser agora.
0: Pois, Daniel dizia assim, vai ser agora. Quando Daniel diz isto, ai ai ai. Diz lá, que barulho é este na RFM? E agora sim.
1: Podes ligar para cá, 213814540. Continua à tua espera. O número é o mesmo, é só ligar.
0: 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E já sabes, Daniel Fontoura está confessada, portanto liga-te, cola-te aí no telefone porque vais ganhar.
1: 213814540.
0: Boa sorte.
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0: Manhã de quinta-feira, ótima para ganhares dinheiro agora na RFM.
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2: Vamos lá ver se é desta. A Maria ligou naquela. Não estava a contar. Ah, eu ligo sempre, nunca consigo. Maria, finalmente é o teu dia e vais jogar ao que barulho é este. Como é que é?
3: Olá!
0: Ah, olá!
3: Há imenso tempo.
4: E por cima, a caminho da praia.
3: A caminho da praia, eu disse assim: vou tentar. Qual é o número? Tentei duas vezes e a terceira foi.
2: Estás a ver? Correu bem. Mas já estás a ter uma coisa boa na tua vida, que é estás de folga e vais para a praia. Agora, se ganhares a caminho da praia 8.230 euros, vai ser uma quinta-feira ainda melhor, não é?
3: Ai, vocês tiram o dia e vêm para a praia connosco.
0: Opa, boa ideia. Mas que é, tiramos amanhã o dia e vamos. Porque hoje já não dá.
2: Até não dá, acabamos o programa a uma e vamos ter com ela. Maria, estás com a tua irmã, não é?
3: Estou com
2: ele. E vais ter de dividir o prémio com ela ou fica só para ti?
3: Dividimos os quatro, está tudo certo.
0: Os quatro, bem. Nós também,
2: Catarina.
0: Ai, querida.
2: Estou a
0: em que praia que estão? Ou para que praia que vão?
3: Vamos para a Praia da Rainha.
0: Muito olha bem. Logo a minha favorita, está bem.
2: Estás a ver? Costa de Caparica, tá, muito
0: vai.
2: Bem.
0: Fica combinado. Mas agora tens de ganhar.
3: Está bem, vamos.
0: Vamos a isso. Que barulho é este na RFM? Agora sim está a contar. Então.
3: Um papel de uma pastilha.
0: Não. O quê?
2: Um papel de uma pastilha, foi isso que tu disseste, não é?
0: Mas o papel da pastilha, como assim a fazer o quê?
3: Abrir a pastilha.
0: Pronto.
2: Muito bem, vocês começaram a ouvir a RFM a que horas?
3: Nós começámos agora.
2: Agora, muito bem. Muito bem.
0: Quando entraram no carro, não é?
2: É que o palpite há uma hora foi um papel de um rebuçado.
3: A sério?
0: Uhum.
2: E será que a pastilha é diferente do rebuçado? Não.
3: Não é.
2: Claro que não. Não tem nada a ver com isso. Nada a ver com guloseimas.
0: Mas eu quero saber uma coisa. O convite mantém-se para ir à praia convosco?
3: Então
0: está bem. Então até logo. Está bem?
3: Até já.
0: Beijinhos.
2: E olha, o bom disto tudo é que o prémio vai aumentar e pelo menos vais poder ganhar mais de 8.230 euros no Mundo Ideal com a Inês e com o Rodrigo. Há sempre um ponto positivo.
0: 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Participa, que para a próxima vai ser teu.

0: RFM, aproveita bem esta quinta-feira. Pensa que estás quase no fim de semana, não é, Dani?
1: Sim, fim de semana vai ter muita festa. Há aí santos populares, há um Santo António, há marchas. Vai com cuidado.
0: Aproveita bem, uma bela praia sempre com a RFM por aqui.
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16: Olá, eu sou a Beatriz Lopes e estas são as notícias na RFM. Governo reúne-se com o Chega para discutir apoios sociais. O Governo já está reunido com o Chega para discutir a nova prestação social única. O encontro acontece depois de André Ventura admitir viabilizar a proposta, caso o Executivo aceite limitar os apoios sociais a imigrantes. Também hoje, o líder do Chega estará reunido com Luís Montenegro para discutir as alterações à lei laboral. E o líder do PCP acusa alguns partidos de quererem evitar uma votação clara sobre o pacote laboral. Em declarações à Agência Lusa, Paulo Raimundo diz que seria uma golpada fazer avançar a proposta para discussão no Parlamento sem uma votação inicial dos deputados. Portugal foi o 8º país da União Europeia onde os preços agrícolas mais subiram no primeiro trimestre deste ano. O aumento foi de quase 4%, revela o Eurostat. Versões contraditórias, na sequência da troca de ataques com os Estados Unidos, o Irão anunciou o encerramento do Estreito de Hormuz até nova ordem. Já Washington garante que os navios comerciais continuam a circular normalmente.
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18: RFM, tem uma ótima quinta-feira. Conta-me lá, já foste aos Santos Populares? Eu fui há 2 dias, gostei muito de ver o meu Kim Barreiros, que eu sei que tu também adoras, Daniel Fontoura.
19: Gosto, ainda não fui a lado nenhum, mas irei mal possa.
18: São João ou Santo António?
19: Então primeiro Santo António e depois São João.
18: Mas aos dois,
19: e depois São Pedro a seguir, vamos embora.
18: Não perdes uma boa festa. Tom Walker agora na RFM.

0: Bittersweet, Madison Beer na tua RFM. E agora sim, vamos lá saber como é que está esta battle maravilhosa.
1: Não vale a pena.
0: Ai, vale lá.
1: Não quero saber. Vamos, passa à frente.
0: Qual foi a música que tu escolheste?
1: Epá, eu escolhi uma das grandes músicas do verão 2026. Este Jamaican Bam Bam, do Hugel. Põe qualquer pessoa a dançar.
0: Veio de férias com esta música na cabeça.
1: É música de verão. E eu achava que era a música vencedora de hoje, mas para já está fraquinho.
0: Mas
1: apenas
0: é?
1: 27% dos
0: votos. Só 27%. Quem é que ganha o Mundial? Ninguém ganha. Hoje começa o Mundial e eu fui buscar um grande trunfo. Fui buscar a música do Mundial, a da Shakira e do Burna Boy. Dai, dai!

0: É a melhor altura do ano. É que tu até podes não ligar nenhuma ao futebol, que é o meu caso. Mas neste momento somos todos do mesmo clube. Todos a apoiar a seleção.
1: Ah, isso é, isso é. Isso é, força Portugal, vamos embora.
0: E todos a apoiar-me também, no Insta Battle.
1: Pois, no Insta Battle. Ainda podes votar stories do Instagram da RFM. Temos aqui alguns minutos. Eu acho que o Hugo pode fazer uma grande recuperação.
0: Tenta para a próxima com essa. Hoje eu acho que não vai dar. Temos Dai Dai. Não dá.

0: Tem uma ótima tarde de quinta-feira com a tua RFM. Este é o Corta Para, Catarina Figueiredo e Daniel Fontoura, e começa hoje o Mundial. E se há coisa que nós gostamos de saber é as cosquices dos nossos jogadores. Então, pensar naquilo que eles comem, ui, eu gosto.
1: Ai, já faltava. Há uma lista para tudo e mais alguma coisa. O que é que os jogadores Mundial fazem aqui, fazem ali, quantas vezes vão à casa de banho? Pronto, os pratos favoritos dos jogadores mais famosos que vão ao Mundial. Tinha de haver.
0: Há um que tu já sabes, que é o Cristiano Ronaldo. Ele Sim. adora bacalhau à Brás, isso já sabemos.
1: Está tudo bem, também gosto, aprecio. O Messi parece que prefere uma milanesa napolitana, que é uma clássica costeleta argentina, panada com molho de tomate, fiambre e queijo.
0: Ai, que bom, gosto.
1: Bem, por acaso.
0: Olha, sim, o Mbappé gosta de uma bela xixa, de um presunto ibérico.
1: Olha, eu podia ser, eu e o Mbappé podíamos...
0: Podiam combinar.
1: Sim, presunto ibérico com queijo manchego. Gosto bastante, é bom.
0: Mas ele não fala aqui de vinhos.
1: Não fala. Portanto, e aliás, nenhum deles fala. Isto fala muito de comida.
0: Se calhar não podem beber vinho.
1: Não podem?
0: No Mundial não.
1: Está bem. Não devem, mas poder... O Haaland prefere um kebab e é uma coisa que ele consegue assim, encaixar na dieta. Volta e meia naquela cheat meal come o seu kebab.
0: O Neymar é a mistura de feijão com carne, batatas e farofa.
1: Claro, então,
0: como bom brasileiro,
1: um bom brasileiro que é. Pronto, nós apanhámos esta lista e gostávamos de poder ir jantar, mas era com eles.
0: Ah, podes crer. Eu, se pudesse, com quem é que escolhias para jantar?
1: Jantava com o Ronaldo, gosto de bacalhau à Brás, também ele também gosta. Ele não bebe, eu bebo pelos dois, está tudo certo.
0: Eu juntava o Ronaldo e o Messi, eu adorava ver uma conversa entre os dois.
1: E está tudo bem, acho que se iam entender bem, são dois grandes jogadores.
0: Portugal, isso é que importa, vamos ganhar. Panic at the Disco agora.

0: calhar este é o momento para ligares o 761 10 10 10. 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
1: Já sabes, inscreve-te, custa chamada 1 euro mais IVA, mas 50 mil 505 euros podem ser teus quarta-feira às 9:15. Estamos aqui a torcer por ti. Já a seguir, Bibi Rexha.
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0: Aproveita bem esta tarde boa de quinta-feira, sempre com a RFM por aqui, e eu também vou aproveitar esta vitória, que não tem acontecido muito. Nem me aguentei e já disse.
1: Ai, bolas, eu achava mesmo que a música do Hugel era uma, que é uma das grandes músicas deste verão. Achava que esta ia ganhar.
0: E tem uma boa vibe.
1: Tu não tens a grande música?
0: Pois é. Curtiste muito destas férias ao som desta música?
1: Pá, gostei. Agora, é o que tu queres mesmo, e eu percebo, o Mundial começa hoje.
0: É verdade.
1: Pronto, e ela vai atuar.
0: Eu acho que há imensa curiosidade em ouvir esta música aqui na RFM agora, portanto, que seja feita à tua vontade. Vamos a isso. Shakira com Burna Boy, uma das músicas do Mundial 2026 este ano. Dai, dai. Vamos a isso. Aumenta o volume do

0: dia, foi o teu corta para. Eu e o Daniel Fontoura temos que abandonar. Não temos nenhuma consulta às 5, mas eu tenho cabeleireiro.
1: Não, mas temos que ir comer. E se também queres comer aquilo que as estrelas do Mundial gostam, já podes passar no meu Instagram. Muita gente pediu, querem saber qual é que é o prato favorito deste e daquele. Fontoura Daniel está por lá nos stories.
0: Quase que adorava ver-te a cozinhar desse lado um belo bacalhau à Brás, que é o prato favorito do Cristiano Ronaldo.
1: Por acaso já comi agora.
0: Como a dona Dolores faz. Qual é que será o truque?
1: É bacalhau.
0: Será que ela mete maracujá?
1: Não faço ideia. Olha,
0: que é a fruta típica da Madeira.
1: Asta.
0: Se calhar. Ficas muito bem agora, sem bacalhau à Brás, mas com Inês Andrade e Rodrigo Gomes no Mundo Ideal. Beijinhos.
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11: Os migrantes não são números, são pessoas. O Papa lembra hoje o drama de quem tem de emigrar. Cada vida de um imigrante deve ser protegida. Na ilha de Gran Canária, numa das rotas migratórias mais perigosas do mundo, Leão 14 pede aos migrantes para não acreditarem em promessas falsas de quem trabalha para a indústria da morte. Apela às autoridades, organizações internacionais e comunidades cristãs para cuidarem de quem procura uma vida melhor. O Tribunal da Relação do Porto confirmou a absolvição de Fernando Valente no caso da morte de Mónica Silva, grávida de 7 meses e desaparecida desde outubro de 2023. A relação concluiu que não existem provas suficientes para demonstrar a culpa do arguído nos crimes de que era acusado. São já 4 os meios aéreos no combate ao incêndio em Terras de Bor, no distrito de Braga. Nesta altura, no terreno estão cerca de uma centena de operacionais. O incêndio tem 2 frentes ativas numa zona de difícil acesso. A greve geral de 3 de junho teve impacto na economia portuguesa. De acordo com o Banco de Portugal, a atividade económica registou uma quebra de 5% nesse dia, contrariando a ideia do governo de que a adesão à greve tinha sido residual.
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13: Estás a ouvir o Mundo Ideal e nós estamos a ficar mal habituados. Depois de 2 semanas com o feriado no meio, pois, nem sei. Vamos lá começar uma semana que tem só 2 dias, é assim que temos que levar a vida. Daqui a pouco ganha neste Mundo Ideal 8.350€. Vamos jogar ao que brulha este, né, RFM?

0: RFM, só grandes músicas, Inês Andrade e Rodrigo Gomes. Este é um mundo ideal e no mundo ideal, quer dizer, a pessoa não sentia tanto calor como se sente neste momento, pelo menos em Lisboa, está um calor que não se pode.
1: Pois está muito, muito calor. E eu acho que se devia meter uma regra nas empresas, que é os estagiários não podem vir trabalhar mais bronzeados que as pessoas que têm contratos.
0: Isso é ótimo.
1: Nós temos aqui dois estagiários que chegaram bronzeadíssimos.
0: Eles estiveram de férias, não é bronze de Portugal, portanto podes dar um desconto.
1: O vídeo já está disponível nas redes sociais da RFM. Eles têm estado aqui a fazer
0: um belo trabalho,
1: uma espécie de um documentário dos estagiários. É o João Pedro e o Pedro, eu nunca sei os nomes deles. Sei que são lindos.
0: E está no Instagram da RFM, passa por lá, vais-te rir bastante.
1: Mas não podem vir bronzeados para aqui assim, está bem? Vá, Andor.
0: Tu que falas e trabalhas com a pessoa mais bronzeada.
1: Mas tu tens contrato de trabalho, tu podes estar bronzeada, pá. Os estagiários é que não podem.
0: Inês Andrade e Rodrigo Gomes, estamos juntos ao teu lado até às 4 da tarde, só com grandes músicas na RFM. Tu não

0: 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Inês Andrade e Rodrigo Gomes, controlem-me porque no fim do mês eu vou estar maluca, maluca, maluca, maluca, maluca, como aquela música dos Caredos. Maluco, maluco, maluco. E porquê? Porque vão começar os saldos e eu sei que tu também vais ficar louco.
1: Só podia.
0: Eu já tenho as minhas aplicações das minhas marcas preferidas, todas com um carrinho, já...
2: Ah, portanto, já escolheste as roupas e estás à espera que caiam em promoção para comprar mais barato.
0: E também fiz print dos produtos que eu mais gosto. Caso o carrinho, de repente, seja que desaparece tudo o que está no carrinho, eu já tenho as coisas que eu gosto em print.
2: E também print dos preços, porque eles às vezes podem aldrabar, dizer que está em saldos e metem mais caro.
0: Obviamente.
2: Essa malta não é de confiança.
0: Mas, amanhã ou segunda-feira, chega aqui uma grande encomenda da Inditex com coisas que, se forem para saldos, eu vou lá devolver e compro em saldos no meu tamanho. E agora, para mais dicas de saldos, sigam-me Inês Andrade, seu último é. Eu não devia estar a fazer estas
2: coisas. Gostava de saber se alguém ainda gasta dinheiro na Zara. A minha mulher passa a vida na Zara. Disse, mas estás a gastar dinheiro outra vez? Não, isto foi uma coisa que eu troquei, que já veio.
0: Ah, eu também.
2: Não, isto foi um cartão, não sei o que era, não. Tu nunca gastas aqui dinheiro.
0: Eu também faço isso.
2: Epá,
0: o José, outra vez a gastar dinheiro? Não, isto foi uma coisa que eu troquei.
2: Exato, eu quero saber se alguém gasta dinheiro na Zara.
0: Olha, ficas a saber que a semana passada mandei uma roupa que eu achei que a Lara ia gostar.
2: Mandaste a Lara?
0: Mandei, era da Zara. Tinha franjinhas. Era um vestido com franjinhas. Portanto, se ela aparecer com o vestido de franjinhas preto...
2: Ela não precisa que dizem que a desencaminha, ela já...
0: Ah pá, Rodrigo, isto faz-nos bem ao ego. Eu sei que é um sentimento um pouco fútil e consumista, mas ter uma roupinha nova faz tão bem ao ego. A pessoa fica assim em altas. Depois de ir ao ginásio, põe aquela roupinha e azenta-lhe bem, olha... Vai com outra energia trabalhar. Inês Andrade e Rodrigo Gomes, este é o Mundo Ideal, agora com a música das guerreiras da K-pop.

0: sou um tipo normal.
1: RFM, só grandes músicas. Tenha uma ótima quinta-feira. Já estás todo trocado com os dias da semana, porque isto baralha. E isto cria também maus hábitos, porque a pessoa na próxima semana vai estar a achar que tem 4 dias para trabalhar e de repente são 5 e a semana não acaba.
2: Eu não estou aqui contrariado, porque gosto sempre de estar aqui, mas estou aqui muito baralhado porque eu achei que hoje era domingo. Não estou a brincar.
1: Eu percebo. Eu
2: hoje tenho que ir trabalhar, mas isto não faz sentido nenhum.
1: O teu corpo nem sequer estava a corresponder ao que estava
2: ainda
1: a acontecer.
2: Ainda para mais, nem sequer é sexta, ainda é quinta. Ainda tenho que vir amanhã outra vez.
1: Que chatice, já.
2: Não, eu gosto de estar aqui, mas estou confuso.
1: Ai, ai, olha, não fiques confuso com o que eu te vou dizer, porque hoje pode ser o teu dia de sorte. Tu podes ganhar 8.350 € daqui a pouco. Que barulho é este na RFM? 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Jogamos já daqui a pouco. Agora temos Cardi B, Bad Bunny, J Balvin. Tal, era o que tu precisavas.
2: Tal.
1: Portanto, põe mais alto, estás com a RFM e com as grandes músicas. Dá-lhe.

0: Estás com a RFM, tem uma ótima quinta-feira. Eu hoje vou dizer sempre quinta-feira para não te esqueceres que estás de facto a viver a tua quinta-feira. Inês Andrade e Rodrigo Gomes, este é o Mundo Ideal e no Mundo Ideal tu recebes agora, vá, daqui a uns poucos minutos, 8.350 euros.
1: 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Agora vamos mostrar-te o barulho e depois dizemos-te o número de telefone para onde deves ligar.
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0: Boa sorte.
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0: Estás com a RFM neste Mundo Ideal. Inês Andrade e Rodrigo Gomes. Está na hora de deixar alguém feliz. Esperemos. É o que nós estamos aqui a fazer, figas.
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3: Ao telefone temos o Marcos Trompa. Como é que é, Marco? Tudo bem?
4: Tudo bem, convosco também?
3: Tudo bem. Eu nunca na minha vida tinha falado com um Trompa.
4: Acredito, acredito.
0: Marco, de Coimbra, pronto para ganhares 8.350 euros. Vamos mostrar-te agora o barulho e depois tens 15 segundos para dar o teu palpite. Marco, estamos a fazer figas. Aqui vai. Que barulho é este na RFM? Agora é contigo.
4: Eu penso que seja... O barulho aqui parece diferente de Évora.
0: 5 segundos.
4: Abrir um pacote de batatas fritas.
0: Abrir um pacote de batatas fritas. Ai, gosto tanto de batatas fritas de pacote. Agora marchava um pacotinho que era uma maravilha. Ai, não é, Marco? Olha, mas gostei muito de falar contigo. Gostávamos muito de conhecer, que já estivemos aqui a falar em off.
4: Fica para uma próxima.
0: Exatamente. Continua por aí agora com esta que se chama Nosso Quadro, Ana Castela, para pôres bem alto e aproveitares e cantares, porque quem canta seus males espantas. Estás com a RFM. Este é o Mundo Ideal, Inês Andrade e o Rodrigo Gomes, até às 4 da tarde.

0: só grandes músicas na tua RFM. Inês Andrade e Rodrigo Gomes, este é o Mundo Ideal.
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0: Exatamente. Só tens de mandar um e-mail para passatempos@rfm.pt para estares cá na próxima quarta-feira a enviares este e-mail e podes ter a sorte de passar por cá e já agora a dar-nos um beijinho, que nós gostamos sempre muito de receber os nossos ouvintes.
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7: Boa tarde. Pela primeira vez, desde há quase 3 anos, o BCE sobe os juros na zona euro. O Banco Central Europeu anunciou uma subida de 25 pontos base para 2,25%. A decisão interrompe um período de pausa e procura conter uma nova escalada dos preços por causa da guerra no Médio Oriente. E depois da subida registada na semana anterior, o cabaz alimentar, monitorizado pela DEC, custa agora 255,57 euros, significa menos 3,74 euros. Esta é a maior descida das últimas semanas. Mais de 5 milhões de contribuintes já entregaram a declaração de IRS referente aos rendimentos de 2025. De acordo com o portal das Finanças, a maioria das declarações diz respeito a trabalhadores por conta de outrem e pensionistas. O prazo para a entrega termina no último dia deste mês. A dignidade humana não se perde ao atravessar uma fronteira. Palavras do Papa na ilha espanhola de Gran Canária, no início da terceira etapa da visita apostólica à Espanha. A preocupação com os imigrantes é o tema central da presença de Leão 14 nas Ilhas Canárias, região na rota das migrações com origem no continente africano.
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9: Estás a ouvir o Mundo Ideal, Inês Andrade e Rodrigo Gomes. E atenção, que havia brincadeiras que tu fazias no recreio quando eras mais novo, de coisas que vias na televisão, ou de grupos de música, ou até mesmo personagens. Daqui a bocadinho vamos falar de um concurso que eu gostava tanto, mas tanto, que eu queria participar. E tu aposto que também. Vai ser um throwback maravilhoso, portanto já sabes, fica desse lado, fica com a RFM.

0: RFM, só grandes músicas. Inês Andrade e Rodrigo Gomes neste Mundo Ideal. E nesta hora já sabes que temos sempre uma bela viagem no tempo. É o nosso throwback. Hoje falamos de um belo programa de televisão que teve muitas temporadas, dado que começou em 1991 até 2002. E o país de origem deste programa era em Itália. Era um programa que acolheu grandes nomes da nossa sociedade, como FF, Fernando Fernandes, Salvador Sobral, Inês Aires Pereira, e só não me teve a mim, Inês Andrade, porque a minha mãe não deixou. Agora, vais ouvir o genérico deste programa, onde participavam muitas crianças, entre os 4 e os 12 anos, e vê lá se te lembras qual era o programa que teve vários apresentadores, nomeadamente Ana Marques. Era este o genérico.
1: Com as pistas que a Inês deu, eu já sei qual é o programa. Mas devo confessar que não me lembro nada desta música.
0: Não te lembras? Bem-vindo ao... Então, se sabes a resposta, 962-007-888. E este era daqueles programas que eu passava-me. Eu via aquilo com um entusiasmo tal.
1: Já há aqui respostas certas no WhatsApp da RFM.
0: É? Não é o programa apresentado pela Cristina Ferreira, não é? Aquele dos pequenininhos. Era um programa de talentos de crianças entre os 4 e os 12 anos. Podias cantar, tocar, dançar e fazer magia e coisas do género. Eu queria ir lá dançar, só que passei no casting, depois a minha mãe não me deixou fazer o resto.
1: Se achaste que era o Bravo Bravíssimo...
0: É porquê?
1: É porque achaste muito bem.
0: É verdade, Bravo Bravíssimo. É a resposta certa. E eu brincava no recreio ao Bravo Bravíssimo, tu não?
1: Eu não.
0: Graças a Deus.
1: Eu nunca tive talentos, pá.
0: Não tinhas?
1: Não.
0: Tu sabes tocar guitarra, tu cantas.
1: É isso, exato.
0: Olha, já
1: está aqui um homem do Renascimento.
0: Inês Andrade e Rodrigo Gomes, este é o Mundo.

0: Vozeirão de Luís Capaldi na tua RFM. Inês Andrade e Rodrigo Gomes, estás a ouvir O Mundo Ideal e vamos em frente, até porque não sei se já partilhaste esta sensação. Estás a dormir, estás a ter um bom sonho, imagina estar de férias ou sonhar com alguém que tu gostes e teres a sensação que estás a sonhar, tu sabes que estás a sonhar e tentas continuar naquele sonho para que se prolongue mais tempo. Já tiveste essa sensação?
1: Claro que sim.
0: Eu achava que era a única no mundo. Comandar os nossos sonhos. Eu achava que era das poucas pessoas que conseguia fazer isso.
1: Ainda ontem o meu filho, que tem 10 anos, disse: pai, eu achava da fixe de manhã, estava a ter um sonho e estava a saber que estava a sonhar e estava a curtir.
0: Também eu. Então isso é comum a toda a gente.
1: Isso deve ter um nome até, esse
0: fenómeno. Pois deve. Mas também já tive um pesadelo horrível, mas horrível, horrível, horrível, que é estar no meu quarto, é como se eu estivesse, ali e não me conseguisse mexer. Nem abrir os olhos. Tipo, não consigo. Não tenho movimento nenhum.
1: E às vezes sentes que abriste os olhos, mas ainda não abriste, ainda estás presa no pesadelo.
0: Isso também deve ter um nome de certeza absoluta.
1: Isso é horrível.
0: Ai, portanto, é verdade que tenho bons sonhos, mas também tenho pesadelos e aposto que tu também. É aproveitar os bons momentos desta vida. E ainda por cima, podes sonhar hoje com a Taylor Swift. Imagina, tu de férias com a Taylor Swift, ela é teu namorado super simpático, que vejo nas redes sociais. Imagina. A família toda a passar férias com a família da Taylor Swift.
1: Se sonhares com a Taylor Swift, sonha em silêncio, está bem? Para depois não teres problemas em casa.
0: Inês Andrade e Rodrigo Gomes, este é O Mundo Ideal. Aproveita e põe mais alto.

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1: Estás com a RFM neste Mundo Ideal e estamos a falar de sonhos, aqueles sonhos maravilhosos que tu tens e consegues prolongá-los, mas também aqueles sonhos horríveis onde não te consegues sequer mexer, aqueles pesadelos. Agora, há sonhos que para mim me deixam transtornada. Não são nem pesadelos, não são sonhos bons. É quando, por exemplo, eu sonho com alguém do meu trabalho que anda à pancada com essa pessoa. Já me aconteceu andar à pancada com uma pessoa do trabalho. Do nada dou-lhe assim uma belinha.
2: Ok, compreendo, compreendo o sentimento.
1: E depois de repente cruzo-me com essa pessoa no corredor. E então, tudo bem? Como é que é? Como é que tenho medo que a pessoa esteja ressentida comigo? Porque os meus sonhos são sempre super reais. É constrangedor.
2: O problema do ressentimento nos sonhos não é bem esse.
1: Então,
2: eu vejo pela minha mulher às vezes quando ela sonha que eu fiz alguma coisa de errado, ela passa o dia lixada comigo por causa de uma coisa que ela é que sonhou que eu fiz, mas eu não fiz.
1: Ai não, eu por acaso não me acontece isso.
2: Não?
1: Eu fico só muito agradecida. Eu também já sonhei que o meu marido me traía e acordo e penso assim, ah, que bom, ainda bem que não é verdade, que eu não me apetecia tratar da papelada e mudar de casa e não
2: é,
1: sei
2: o quê. Epá, não, não. A Lara não acorda nada agradecida, acorda bem aborrecida. E se quando eu me rio nos sonhos, passa o dia a perguntar, mas tipo, mas estavas-te a rir para quem?
1: Ai, tu riste enquanto dormes.
2: Aparentemente. Que eu nem a dormir posso ser feliz, estás a perceber? Uma pessoa...
1: Muito bom, muito bom. Ai, ai, continuamos juntos neste Mundo Ideal, nos sonhos também, a ouvir uma das tuas músicas favoritas, Stay, agora nem.

0: Carne de vaca.
1: E eu menti. Já porque é meio badalhão. Mas a minha mulher quis contar a verdade por causa da educação. Blá, blá, blá. Foi meio Texas, mas esqueceram. Há uns dias a minha mãe ofereceu-nos ovos pequeninos de codorniz. Pusemos no frigorífico. O Joaquim, todos os dias, ia ao frigorífico ver os ovos e dizia assim: estou à espera que nasçam.
2: Amoroso mesmo.
1: Meio burrinho, mas pronto, muita querida.
2: Que horror.
1: A minha mulher depois cozeu os ovos. Nós íamos fazer uma viagem e era para eles comerem pelo caminho. O Joaquim agarrou nos ovos e fugiu para a janela. Eu vou atirá-los todos para eles voarem. O Lourenço come um. Diz: uau, isto é delicioso. E o Joaquim: não. Então dá-me aí um. Eu não sei se não vai ser problemático no futuro. Tipo, não vou cometer crimes. Mas olha que às vezes compensa. Então se calhar vamos a isso. O que é que nos aconteceu agora que estávamos em Cabo Verde? Fomos a um restaurante e a senhora veio à mesa com uma lagosta viva. Que eles adoraram, porque não perceberam. E foi tipo: então, mas querem isto? Queremos, queremos. Então vamos comer. Não, mas ela está viva. Nós matamos. Eles: não, não, não, não, não, não, não, não, não, não. Nós temos que não. Tudo bem. A senhora continuava a mostrar a lagosta a outras mesas. E eles iam a correr atrás dela a gritar: não comprem, a lagosta está viva.
3: Mas acho que é importante que as pessoas saibam que os teus filhos têm 16 e 18 anos.
2: Imagina, imagina.
1: Será melhor ser.
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0: Tem uma pinta descomunal, canta bem. Chama-se Olivia Dini, tem todos os ingredientes para tocar na RFM, grandes músicas. Inês Andrade e Rodrigo Gomes contigo.
1: Seleção Nacional de Futebol. O que é que vocês andam a fazer?
0: Ui.
1: Ontem foi o último jogo de preparação antes do Mundial, Portugal-Nigéria. Ganhámos 2-1. Oh pai, não pode ser.
0: Mas eles também estão descontraídos, para que é que eles vão dar tudo? Depois chegam aos jogos.
1: É pá, não.
0: Os jogos a sério ficam, já estão todos estafados.
1: Isto é daqueles jogos que temos que dar 5-0. Pá.
0: Bom, Rodrigo,
1: para ganhar também motivação e embalagem.
0: Mas isto não quer dizer nada, eles estão a curtir a onda, estão tranquilos. Era para ganhar, ganharam.
1: Eu sei que.
0: O que é que tu querias? 10-0?
1: 10-0?
0: Ah!
1: Eu sei que o selecionador Roberto Martínez teve que fazer muitas substituições, teve que pôr os meninos todos a jogar, está tudo muito bem, está tudo muito bem. É pá, mas nós não podemos ir assim para o Mundial. A nossa fase de apuramento é contra o Congo, o Uzbequistão e contra a Colômbia. Oh pá, e a jogar assim eu começo a ter dúvidas.
0: Pá, tu adorares. A tua pessoa a ser treinador de bancada, dá mais.
1: Eu não sou velho nem sou do Restelo. Mas opá! Vamos lá!
0: Espero que isto sirva de motivação, porque temos muitos jogadores da Seleção Nacional a ouvir este programa.
1: Então não, agora está tudo a ouvir.
0: Recebemos muitas mensagens, queremos dar força e queremos também...
1: Malta, vocês são os melhores de sempre.
0: É isso.
1: Nós nunca tivemos uma equipa, uma seleção tão completa.
0: Tão forte.
1: Tão forte.
0: Vamos, Portugal!
1: Vamos a eles, Portugal!
0: Desta vez é que nós vamos conseguir, vamos com tudo! Inês Andrade e Rodrigo Gomes, desculpem o entusiasmo. Este é o Mundo Ideal, até às 4. Agora tens o...

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13: Boa tarde. Mais de uma centena de operacionais combatem as chamas no incêndio em Terras de Boro. Têm vindo a ser reforçados nas últimas horas os meios no combate a este fogo no distrito de Braga. No terreno estão mais de uma centena de operacionais, apoiados por 6 meios aéreos. O incêndio tem 2 frentes ativas numa zona de difícil acesso. Não há, por enquanto, casas em perigo. O BCE decidiu aumentar hoje os juros na zona euro, o que acontece pela primeira vez desde há quase 3 anos. O Banco Central Europeu anuncia uma subida de 25 pontos base para 2,25%. A decisão interrompe um período de pausa e procura conter uma nova escalada dos preços por causa da guerra no Médio Oriente. E depois da subida registada na semana anterior, o cabaz alimentar monitorizado pela DECO custa agora 255,57€, significa menos 3,74€. Esta é a maior descida das últimas semanas. O PS insiste que, tal como está, vai votar contra a proposta da prestação social única, mas diz que está nas mãos do governo porque tem os instrumentos necessários para que este processo possa ter o acordo dos socialistas.
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17: Muito obrigada por ouvir todos os dias a RFM, Inês Andrade e Rodrigo Gomes. Este é o Mundo Ideal. E não sei se lembras, ali no início dos anos 2000, Paula Bobone lançou um livro que dizia Boa Etiqueta, Bons Costumes,
18: Boas Maneiras.
17: Ora bem, eu, Inês Andrade, em pleno século XXI, quero lançar um livro que é Boas Maneiras na Praia. Isto está problemático. A malta sai de casa, vai para a praia e fica selvagem. E eu já não consigo viver assim. Falamos disso daqui a bocadinho.
18: Falamos, sim senhor.
17: Fica desse lado, se queres ser uma pessoa melhor.

0: É das melhores do mundo e por isso toca na tua RFM. Faz uma boa viagem, se for o caso, ou bom trabalho. Inês Andrade e Rodrigo Gomes, falamos de temas da atualidade que chateiam muitas pessoas, porque há quem saia de casa e não saiba estar.
1: O país está expectante, o país está parado a olhar para a rádio, porque a Inês Andrade disse que agora ia dar uma aula de etiquetas e boas maneiras para as pessoas saberem estar na praia.
0: Ora bem, quando chegas à praia e levas o teu chapéu, o que é que tu tens de fazer imediatamente? Além de pôr protetor solar, uma cova bem funda, para pôres o chapéu. Portanto, fazes uma cova, leva uma pá, qualquer coisa, porque senão o que acontece é uma coisa desnecessária que aconteceu ontem comigo. Estava eu muito bem, a olhar para o meu vizinho do lado, a pôr o chapéu, nem um buraquito faz, um dia ventoso, e de repente, pumba! Um ventinho a mais eu levo com o chapéu no rabo. Assim, tal! Eu já estava mesmo a ver que aquilo ia acontecer.
1: É muito desagradável quando isso acontece a alguém.
0: Uma chatice.
1: Mas eu devo dizer que a coisa mais divertida de ir à praia é ver as pessoas a correr atrás do chapéu com o vento.
0: Oh, então não andam atrás do chapéu, estão na água e não andam por isso. Quantos chapéus é que eu não fui apanhar que não eram meus?
1: Pronto, e eu que estou a ver, estou-me a rir da pessoa que está a correr atrás do chapéu.
0: Mas é que isto
1: graça.
0: É muito perigoso.
1: Pois é, pois
0: pode
1: é.
0: Bater numa criança qualquer.
1: Pode vazar uma vista a alguém.
0: Pois, com certeza. De certeza que alguém já morreu por causa de alguém que não sabia pôr o chapéu como deve ser. E não pode ser. Portanto, vamos ter regras.
1: A Inês está visivelmente tensa e provavelmente com uma nódoa negra no rabo.
0: Exatamente, eu estou com o rabo lesionado. Olha a minha chatice. Olha a minha situação.
1: Estás com a luz e o rabo. Uma das coisas que me faz confusão na praia é pessoas que chegam à praia e se metem em cima das outras.
0: Ah pá, oh pá, isso então tira-me do sério.
1: E a Lara, a minha mulher, tem essa mania.
0: Como assim?
1: Estamos a chegar à praia e se ficarmos aqui? E eu digo aqui não, porque aqui estão pessoas. Ok, então vamos um bocadinho lá mais para a frente. E dá mais 4 passos e vai ficar em, tipo, num sítio exatamente igual. Eu não, recuso-me a ficar em cima das pessoas. Pior, recuso-me a ficar à frente das pessoas. Com porque as pessoas têm direito a ver o mar.
0: Com certeza. Ai,
1: não é?
0: Ainda bem que eu nunca te apanhei na praia e ia odiar-te. Mas às vezes digo.
1: Porquê? Eu sou a pessoa que respeita o espaço dos
0: outros. Eu começo assim. Ai, que isto parece que esta praia não tem espaço nenhum. Não é? Então, está muito apertadinha. Não parece a Praia da Rata. É uma praia muito apertadinha que há ali ao pé. Chama-se a Praia da Rata, não estou a gostar. É verdade, na linha de Cascais.
1: Olha, Inês,
0: é Praia da Rata, queres que eu te faça o quê? É assim que se chama, vai ver ao Google Maps. E a portadinha é pequenina.
1: Exato, continua que estás bem. Olha, vamos deixar pessoas que saibam cantar agora entrar em cena.
0: Está bem, vá. Mas eu tenho mais uma reclamação daqui a bocadinho. Inês Andrade e Rodrigo Gomes, este é o Mundo Ideal.

0: 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Inês Andrade e Rodrigo Gomes. Hoje falamos de pessoas que não sabem estar na praia, que chegam à praia e ficam selvagens. Começamos com pais que têm crianças, que deixam as suas crianças não gritar, não berrar, mas guinchar. Guincham, guincham sem parar.
1: Dei o nome Praia do Guincho. Uma praia onde iam muitas crianças guinchar. Estupidez.
0: Que estupidez, que é que eu me estou a rir a ser a piada mais pai do mundo. Ora bem, também queria dizer que há pessoas que levam para a praia os seus filhos que guincham e comida fedorenta. Levam uma chouriça assada que quando abrem aquele papel de alumínio fica um cheirete aquele, que não se pode.
1: Aquele atum com ovo cozido.
0: Ai, aquele atum que cheira a pum, que é uma chatice, não é? Ai, e a pessoa não escolheu estar a viver aquele momento.
1: Eu trabalho com uma tiazoca.
0: Porquê?
1: Epá, isso são queixas de quem não quer partilhar o mundo com os outros. Se a pessoa quer levar a sua chouriça para a praia, deixá-las.
0: Não pode ir. Imagina, tu podes levar sandes de atum, eu também levo sandes de atum. Não me ponho ao lado de ninguém, nem vou para a praia da rata que é apertada. Estás a perceber?
1: Epá.
0: O Rodrigo hoje deseja sair daqui rapidamente. Ele está a sofrer, eu vejo um ar visivelmente afetado. Depois do programa
1: há
0: de hoje.
1: Há uma coisa que também faz confusão na praia às
0: vezes.
1: É o quê? Pessoas que levam colunas e metem a música muito alta.
0: Ai!
1: Contudo, eu adorava ir para uma praia deserta com a minha coluna aos altos berros, curtindo a praia à minha música.
0: Também gostava.
1: Agora impor a minha música aos outros é que já é mais complexo.
0: E não são só as pessoas que levam as colunas portáteis. Há muitas concessões que metem umas músicas, Deus-me livre, que dão música para a praia toda e quem é que gosta? Nem todos. Também acho que é uma falta de respeito. Continuamos juntos neste Mundo Ideal. Inês Andrade e Rodrigo Gomes. A Miley Cyrus já passou em muitas praias, tenho a certeza. E sabe bem ouvir. É uma grande música.

0: percebias todos os dias em RFM. Estás connosco, Inês Andrade e Rodrigo Gomes. Este é o Mundo Ideal. E no mundo ideal, a pessoa comia uma bela fartura, um belo churro e não engordava. Mas a verdade é que faz mal, mas nesta altura do campeonato, aquelas relotes, a pessoa chega a um bailarico, a pessoa chega à Feira do Livro e sente logo aquele... Ai, aquele cheirinho.
1: Há churros agora, ai, de todos os sabores.
0: Eu não sei o que é que hei de fazer à minha vida.
1: Há churros mais largos, há churros mais pequenitos, mas levam Nutella, levam Kinder Bueno, levam doce de morango, levam doce de chocolate.
0: Doce de ovos.
1: E eu gosto, ai, de churros. Mas podem meter o recheio que quiserem num churro que não bata simples fartura.
0: Pois não.
1: Não é?
0: É verdade, sim, senhora. Sou desse time.
1: E o churro tem todo o potencial para ser melhor do que a fartura, porque pode ser mais, é mais crocante, sabes? Uhum, tem, uhum, tem aquelas risquinhas de lá, uhum, de cima até cá abaixo.
0: Tem uma textura mais crocante, é verdade, sim, senhora.
1: Mas a fartura dá 30 a 0 sempre.
0: Sempre, por causa daquela massa.
1: Eu,
0: ai,
1: às vezes
0: tanto,
1: caio no erro de ir no churro e penso, devia ter ido para a fartura.
0: Eu não. Eu, para mim, é fartura sempre.
1: Fartura é vida.
0: Fartura é vida. E eu acho que vou comer uma bela farturinha, estou a sentir. Só que eu só como uma por ano. Estou a pensar se gasto já este cartão da fartura ou se ponho ali a meio do verão.
1: Não, Inês, é hoje.
0: É hoje.
1: Amanhã podemos não estar cá.
0: E ela só vive uma vez. Inês Andrade e Rodrigo Gomes, aproveita as grandes músicas.

0: 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Inês Andrade e Rodrigo Gomes, este é o Mundo Ideal. É já daqui a pouco que pode jogar ao stop contra Rodrigo Gomes, que está aqui a aquecer, porque diz que vai ganhar, como sempre. Portanto, inscreve-te 962-007-888. Inscreve-te no stop de hoje contra o Rodrigo Gomes.
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1: 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A dos fluxos de saúde, dos perfis epidemiológicos, dos mapas genéticos e dos dados demográficos. Já agora, vale a pena pensar nisto.
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0: quarta-feira com a RFM, neste Mundo Ideal, Inês Andrade e Rodrigo Gomes. Está na hora, nós prometemos, nós entregamos jogo stop contra o João, grande João. Foi o primeiro a dizer: eu quero jogar contra o Rodrigo. João, espero que estejas com essa fezada forte, porque o Rodrigo está aqui bem intenso também. Vamos lá, ver qual é que é a letra que vos vai calhar. Letra B, bora.
1: Já foste, João.
0: Animais com B.
2: Burro.
1: Bisonte.
0: Canais de televisão a começar com B.
2: B. Ei, não faço ideia.
1: Posso, João?
2: Com B. É, passo.
1: BTV, Benfica TV.
2: Ei, a pois é.
1: Pois é, João, estás distraído.
0: O amor é a começar com B.
2: Belo.
1: Baralhador.
0: Coisas que encontras na mochila da escola a começar com B.
2: Borracha.
1: Bicos de lapiseira.
0: Não estava à espera dessa.
1: Nem eu.
0: Músicas que começam com B.
2: Pois.
1: Já passaste, João.
0: Pensa na Britney Spears.
1: Vou-te dar uma pista. Mama. Bohemian Rhapsody dos Queen.
0: Muito bem. Livros famosos a começar com B.
2: Livros famosos com Bíblia.
0: Boa!
1: Não há livro mais famoso que esse.
0: É o mais famoso do mundo.
1: Livros famosos a começar com B. Os Baias.
0: Ora bem, Rodrigo Gomes, mais uma vitória.
2: Mais uma vitória.
0: Mas tu não vais ganhar.
1: Já ganhei.
0: Já ganhaste?
1: Então João passou duas vezes.
0: Ah, pois passou.
2: Já ganhou.
0: Olha, portanto, a vitória de Rodrigo Gomes, mais uma vez, isto realmente é sempre a mesma coisa, isto não surpreende ninguém.
1: Canta
0: João,
1: lá para mim,
0: canta
1: João.
0: Para nós.
2: É sempre igual.
0: Então vá, que sabes cantar?
2: É mais ou menos.
0: Então vá, dá-lhe.
2: Na verdade eu não sou tão forte como eu pensava.
1: Na verdade. Ganda João, um abraço.
0: Pareces Inês Andrade a falar espanholito, não é? Ai, ai, olha, amanhã mais à mesma hora. Muito obrigada. Continua por aí a acompanhar as grandes músicas da RFM e momentos destes que são muito previsíveis. Sempre com vitória de Rodrigo Gomes. Cabe

0: E não há dúvida nenhuma que estás com a Rádio das Grandes Músicas, a tua RFM, Inês Andrade e Rodrigo Gomes. Está na hora de dizer adeus, beijinho e até amanhã, voltamos à mesma hora.
1: Eu vou arrancar direto para os ensaios da Marcha de Alcântara. Amanhã é o grande dia de descermos à avenida.
0: É bom que ganhes. É bom que ganhes para chegares na segunda-feira bem feliz.
1: Eu, se ganhar, não sei se chego na segunda-feira.
0: Hélder Tavares e Catarina Moreira estão a chegar.
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14: Boa tarde. O Ministro das Finanças discorda da subida dos juros. Fala num sinal do BCE que não era absolutamente necessário. Miranda Sarmento considera que não havia necessidade de subir já as taxas de juros. O Ministro das Finanças argumenta que a situação económica atual é diferente da de 2022, mas respeita a decisão do BCE, que hoje subiu em 25 pontos base as taxas de juros na zona euro. O Ministro afasta para já o impacto nas contas públicas. A dignidade humana não se perde ao atravessar uma fronteira. É uma das ideias centrais do discurso do Papa na Gran Canária, no início da terceira etapa da sua visita apostólica à Espanha. Dia 14 tem na agenda a crise migratória e foi claro sobre o tema.
15: Não podemos acostumar-nos a contar mortos.
16: Não podemos habituar-nos a contar mortos. A dignidade humana não tem passaporte nem perde valor ao atravessar uma fronteira.
14: O Papa renovou os alertas em relação à exploração dos migrantes. Donald Trump anuncia que os Estados Unidos vão atacar o Irão esta noite. Garante que será um ataque muito forte.
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20: Ora então, muito boa tarde. Tem uma ótima quinta-feira com a RFM. Vamos a isso. A partir deste momento, Tabnete com Hélder Tavares e Catarina

0: São os que eu lembro com o Lauana Prado de Carne RFM, chama-se Xê Dama, 8 minutos depois das 4. Tem um bom regresso a casa com o Tamnito, o Hélder Tavares e Catarina Moreira por cá. Eu espero que tenhas aproveitado esta saga de feriados. Tão cedo não vai haver mais.
1: Ai, não sejas assim tão pessimista, Hélder, estás a deitar as pessoas abaixo.
0: E vê lá bem que nós ontem tivemos por cá, mas hoje na minha cabeça, por termos apanhado um feriado, parece que é meio segunda-feira.
1: Pois, a mim também me descontrola totalmente, não é? Os dias da semana. Eu fico sem saber a quantas ando.
0: Agora, depois de saberes, Catarina Moreira, que amanhã vais de férias, não sabes a quantas andas?
1: Oh, Hélder, sei que de férias. Não sei quando.

0: Bem, olha, é assim, vamos acabar com
1: feriados.
0: E daqui lá voltarmos a ter um feriado, enfim.
1: Quando é que voltamos a ter um feriado? Lá para dezembro, não?
0: Não, voltamos a ter em outubro. 5 de outubro.
1: E que é que dia da semana?
0: É uma segunda-feira! Nós gostamos destes coladinhos ao fim de semana, que estes é que são bons!
1: Isso mesmo, vem connosco até às 7. Fica atento, já a seguir ouves os Kings of Leon com Sex on Fire. Primeiro, Harry Styles.

0: Se imagina, boa tarde, bom regresso a casa com o Tabonito. Altura agora de conferirmos o trânsito. Atenção que em Lisboa há demora na segunda circular, sentido Benfica Aeroporto, com demora entre Telheiras e o aeroporto. Há também demora no acesso à ponte 25 de Abril a partir de Campolide. Já à norte, a VCI no sentido a Freixa Rápida está com lentidão entre o estádio e a A3 e a Avenida AEP muito preenchida. Para mais informações, linha verde a qualquer momento, 850 5010. 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Catarina Moreira, como estamos de tempo para amanhã?
1: Amanhã o tempo vai estar tão bom.
0: Assim.
1: Que a malta do norte nem sequer está preparada porque vai começar o Primavera Sound.
0: Assim.
1: E ninguém vai precisar de galochas pela primeira vez.
0: Olha,
1: vai estar bom todos os dias do festival. Eu acho que ninguém lá em cima está preparado neste momento.
0: Pois, eu acho que nunca vi um Primavera Sound sem ver ali pelo menos um dia em que não chova.
1: Vá lá, São Pedro, chove lá um bocadinho para eles, que é para eles matarem as saudades, os festivaleiros.
0: Agora, a malta do Porto a aproveitar estes dias de Primavera Sound sem chuva. O pessoal de Barcelona não teve a mesma experiência, não é?
1: Ai, pois não teve. Aliás, acho que há artistas que não puderam ir lá e agora vêm aqui.
0: Eles vão perceber o que é bom, não é?
1: Bem, nossos hermanos!
0: Exatamente. Atenção, daqui a pouco temos mais músicas na RFM. Ouves da Second Voice, chama-se Let Me Be. Há também Pedro Santos com I Don't Know Me. E temos também novidades a respeito do grandioso jogo da mala. Quanto dinheiro é que nós temos lá dentro?
1: 50.505 euros.
0: Já te dizemos como participar, ok? Bom regresso a casa com o Tabonito.
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0: Chama-se Let Me Be, The Second Voice, a tocar na RFM. Boa tarde, bom regresso a casa com o Tabanete. Temos novidades a respeito do nosso grandioso Jogo da Mala. Desculpa, ouviste aqui um barulho, não foi?
1: Pois foi.
0: Epá, eu estou a tentar
1: pôr os elásticos direito. Os nossos microfones têm uns elásticos e eles às vezes saem. E o Helder não consegue trabalhar se os elásticos não estiverem direitinhos. Há muitas coisas sobre o Helder que os ouvintes não sabem. Por exemplo, então, o Helder tem de trabalhar com os fones específicos. O Helder, quando chega aqui, troca de fone de 2 em 2 segundos até encontrar o melhor fone. E depois vocês dizem assim: ó, Catarina, mas tu notas diferença? Zero. Ele muitas vezes ele olha para mim e diz assim: amiguinha, podes-me dar os teus? E eu dou-lhe os meus. E ele diz: estes são ótimos. E dá-me o que ele tinha. E eu digo-vos: eram iguais. Portanto, e aqui com o microfone é igual. Tem que estar. Olha, mas mesmo assim tens um elástico de fora. Helder, desiste só desse elástico que eu acho que.
0: Eu acho que ainda consigo. Ah.
1: E ele tem que ter tudo direitinho para trabalhar, porque senão ele não está em condições. Pronto.
0: Olha, estou-me a enervar com isto.
1: Desiste, pronto. É o que é. Trabalhamos com o que temos.
0: E

0: 10 10 10. O custo da chamada é de 1€ mais IVA. O prémio é entregue em cartão e quantas mais vezes ligares, mais hipóteses tens de ganhar.
1: Isso mesmo, por isso, se receberes uma chamada quarta-feira às 9h15 da manhã, só queremos que atendas e que digas o valor que está lá dentro em euros.
0: 50.505€.
1: Boa sorte, ouves agora o Pedro Santos, chama-se I Don't Know Me, logo depois Pink Pony Club, Chapel Round no Tabnit. Boa viagem.

0: casa com o Tamnito.
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0: Então olha, segue aqui a dica da Catarina Moreira. Está bem? Estamos a 11 minutos para as 5 da tarde. Fica atento. Ainda vamos ter uma convidada hoje, a Adri Silva, que já nos vai explicar daqui a pouco o que é que vem cá fazer. Antes desse, conferimos o tempo para amanhã, o trânsito desta tarde e as notícias.
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11: Altura agora de conferirmos o trânsito na RFM. Atenção que há demora na segunda circular nos dois sentidos, entre Telheiras e o aeroporto. Há também lentidão na A5 no sentido Cascais-Lisboa, entre Queijas e Carnachide, e mais à frente entre Monsanto e as Amoreiras. E há demora no acesso à ponte 25 de Abril a partir de Campolide. Já no Porto, a VCI, sentido Freixo Rábida, está lenta entre o estádio e a A3, e a Avenida AEP está muito preenchida. Catarina Moreira, como estamos de tempo para amanhã?
12: Céu geralmente pouco nublado, aumento de nebulosidade no interior durante a tarde, com possibilidade de ocorrência de aguaceiros e trovoada. E agora, a notícia que toda a gente quer ouvir, pequena subida de temperatura.
11: Ai,
12: que bom!
11: Que suba mais! Sube!
12: Sube lá!
11: Vamos às notícias na RFM?
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16: Boa tarde. Perto de 200 operacionais tentam dominar as chamas no incêndio que deflagrou em Terras de Boro. Os acessos difíceis complicam o trabalho dos bombeiros neste fogo no distrito de Braga. No terreno estão 180 operacionais, apoiados por 55 viaturas e 3 meios aéreos. O incêndio leva 2 frentes ativas. Não há, por enquanto, casas em perigo. A Autoridade de Proteção Civil alerta hoje para o risco muito elevado a máximo de incêndio na maioria do território, devido à previsão de temperaturas altas, também baixa umidade e vento forte com rajadas até aos 70 km/h nas terras altas. Nos Estados Unidos, o edifício do Pentágono foi evacuado de forma parcial devido a um incidente com substâncias perigosas. A CNN Internacional acrescenta que os meios de emergência presentes no local estavam equipados com máscaras de gás integrais e fatos de proteção química. O ministro das Finanças considera que não havia necessidade de subir já as taxas de juro. Miranda Sarmento argumenta que a situação económica atual é diferente da de 2022, no início da guerra da Ucrânia, mas diz que respeita a decisão do BCE, que subiu hoje em 25 pontos base as taxas de juro na zona euro.
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11: Eu não sei se estás a par, mas faltam 9 dias para o Rock in Rio Lisboa 2026.
12: Uhul!
11: E vai ser a nossa primeira vez, enquanto locutores da RFM, não é?
12: Sim, estamos muito entusiasmados.
11: E atenção, nesta hora vamos receber Adri Silva, também a propósito do Rock in Rio. Primeiro temos Tate McRae, logo depois os Train.

0: Bibi Rexha e também Faithless, chama-se New Religion, a tocar na RFM. Boa tarde, bom regresso a casa com o Tametsu, Hélder Tavares e Catarina Moreira contigo. Atenção que é já na próxima semana que acontece o Rock in Rio Lisboa 2026, para ser mais exato, dias 20, 21, 27 e 28 de junho. RFM é mais uma vez a rádio oficial. Nós vamos lá estar pela primeira vez, não é?
1: Pois vamos.
0: E entretanto, a Catarina Moreira, não vamos ser os únicos. Ainda bem.
1: Ah, ainda bem.
0: Se fôssemos os únicos, eu acho que era mau sinal.
1: Sim. Não é? E acho que estava muito mal entregue. Já.
0: Muito mal entregue.
1: Por isso, finalmente, eles escolheram alguém. Não, não, lá está, mas são só 4 horinhas, assim, rapidinhas. Mas há alguém que vai lá estar todos os dias.
0: Sim, senhor.
1: E que vai, no fundo, dizer tudo o que está a acontecer numa plataforma que, na verdade, é a preferida das pessoas, que é o
0: Sim.
1: digital.
0: Exatamente. Temos connosco Adri Silva, aqui no Tabnete. Olá, muito boa tarde.
2: Olá.
0: Como
2: Olá.
0: Estás,
1: bem-vinda.
2: Obrigada.
0: Com quem então vais estar no Rock in Rio, não é?
2: É verdade.
0: A fazer
2: um
0: quê?
2: Desafio. Olha, vou estar como repórter digital do Palco Music Valley. Grande desafio em que, olha, no fundo vou ser os olhos, os ouvidos e o porta-voz um bocado quem está em casa no digital, para dar tudo a conhecer, seja do backstage, os artistas, enfim, ver aquilo que normalmente nós nunca temos acesso quando vamos a um festival normal, não é?
1: E as pessoas adoram, não é? Toda a gente quer saber o que é que está a acontecer no backstage.
0: A malta é muito cusca nesse aspecto,
2: sim,
0: não é?
2: Sim.
0: E a malta vai poder ver isso aonde? No teu Instagram em particular ou no Instagram?
2: No Instagram do Rock in Rio.
0: Sim, senhor.
1: Mas vão ver coisas também no Adri Silva, que
2: claro,
1: certeza absoluta.
2: Claro.
1: Mas se quiserem ter acesso a todas as informações, é mesmo acompanharem o Instagram do Rock in Rio.
2: Exatamente.
1: E tu já estiveste lá, tu já publicaste um vídeo.
0: Pois é.
1: No recinto. E ela publicou um vídeo, mas alguém que

0: vestir aquilo para, pronto, para estar lá dentro, não é?
1: Sim, imagina, eles ainda estão em montagens, ou seja, por uma questão de segurança, convém tu estares
0: e cair alguma coisa lá de cima, mas não acontece. Aquilo está. Já fazem isto há anos, não é?
2: Isso,
1: tudo em segurança.
0: E o que é que achaste do recinto e do que está a ser feito?
1: Olha, achei que vamos ter ótimas improvements. Imagina, por exemplo, o palco Music Valley vai ter.
2: É onde?
1: O palco Music Valley vai estar no mesmo sítio, mas agora vai dar para um público de 60 mil pessoas. Imagina, muito mais do que teve na última edição.
0: Ou seja,
1: há essas. Todos os palcos, eu sinto que todos os palcos estão feitos para poder receber muito público, sabes? Eu sinto que isso é ótimo e vai dar uma experiência espetacular para quem vai ao festival e quer ver, enfim, todos os artistas. Tem a vantagem também do line-up não haver concertos cruzados, ou seja, dá para.
0: Isso também é incrível, porque às vezes no festival é muito bom tu poderes ver muita gente, mas muitas vezes não dá.
1: Sim, tipo, quer ir aos
0: dois. O grupo até tem de separar os amigos ou a família, porque uns querem ver uma coisa, outros querem ver outra, e eu acho que isso é muito bom da parte do Rock in Rio, conseguir garantir que toda a gente pode ver tudo.
1: Exatamente, não é? Também acho.
0: E descobriste alguma coisa que tu não sabias, mas aconteceu ou veres alguma coisa e tu ficaste tipo, ah, que giro, isto é assim que se faz, isto é assim que se monta, ué?
1: Sim, imagina, olha, quando eu cheguei ainda estava assim muita coisa, assim mesmo numa fase muito embrionária, ok? O palco Music Valley, que é aquele onde eu estava com mais atenção, porque imagina, vai ser minha casa de trabalho. Eles já tinham tipo os estrados feitos do palco, mas mais nada, imagina, aquilo era assim, uma carcaça de resto, ainda falta agora tudo.
0: E tu pensas assim, mas falta-se pouco tempo, vocês vão conseguir.
1: Sim,
0: mas
1: é do género, mas como é que eles vão conseguir fazer? Mas é isso, eles conseguem, falta muito, ou seja, não faltava assim tanto nesta fase, faltam 9 dias.
2: Sim.
1: Eu já fui há mais tempo, mas imagina, é uma experiência super gira, porque tu estás literalmente a ver a cidade do rock a ganhar
2: vida,
1: exatamente. Sim. Que giro.
2: Agora, o palco Music Valley tem já nomes confirmados, como por exemplo o Jutti Pontapés, Denis, muito bom, GNR, UHF, Carlão, Maninho, entretanto, outros nomes também aqui, como por exemplo Irina Barros, que inclusive toca na RFM. Tu também acredito que vais estar a entrevistar a malta? Há assim um ou outro nome que estejas, sei lá, mais entusiasmada para conversar?
1: Olha, estou entusiasmada com vários, mas imagina, eu sou grande fã do Denis DJ. Imagina, quem
0: claro.
2: Denis DJ?
1: Sim. É isso, então estou entusiasmada com isso, com o Maninho também. Enfim, vários, já também tive a oportunidade de falar com alguns em outros momentos. Então acho que vai ser uma experiência super gira e nova, nunca fiz nada disto, então estou super ansiosa para este desafio. Mas acho que é assim um grupo bem de força, sabe?
0: Não, também acho.
1: Acho
0: um
1: que o palco
0: fortíssimo.
1: Music Valley está com nomes mesmo muito
0: eu
1: fortes.
0: Também acho.
1: E pronto, e acho que as expectativas estão todas lá em cima.

0: Ela não sabia, mas ela agora já sabe que a Adri Silva vai estar como repórter digital do, do palco, aliás, Music Valley no Rock in Rio Lisboa 2016.
1: Vês, Tinoco, nós também te ensinámos coisas. Muitas coisas.
0: Olha, todos nós temos assim grandes recordações do Rock in Rio, não é? Nem que seja na ótica de artistas que nos marcaram. Eu lembro-me muito bem que adorei Bruno Mars e Post Malone. Eu não sei tu, Catarina Moreira, sabes.
1: Olha, por acaso, Post Malone foi um grande concerto.
0: Eu
1: lembro-me de Post Malone no dia da Anitta.
0: Ah, sim,
1: foi
0: sim,
1: um
0: sim,
1: dia
0: sim,
1: esgotado sim. E foi inacreditável.
2: Não, esse dia foi...
1: Foi espetacular.
0: Tens assim uma grande muito memória do Rock in Rio Lisboa?
2: Tenho, olha, eu conheci o meu marido no Rock in Rio Lisboa.
0: Oh!
1: Tu queres ver? Vai ser agora.
2: Olha,
1: tu queres ver?
2: Queres ver, Catarina?
1: Oh, Helder, então, olha, é postar as fichas todas no Rock in Rio.
0: É possível. Ele agora é o teu marido.
2: É o meu marido.
0: E é mal fácil.
2: Exatamente.
0: Mas como é que como
1: há quanto
0: foi?
1: Tempo?
2: Então foi em 2018. Já há imenso
1: tempo.
2: Há muito tempo. Imagina, nós tínhamos amigos em comum.
0: Sim.
2: E essa minha amiga queria ir cumprimentá-los à toa, que ele fazia parte dessa banda na altura.
0: Sim, sim.
2: E eu estava tipo noutra, no, tipo, ok, olá, tudo bem, podemos ir embora. Imagina. E depois viemos a conversar mais tarde, mas imagina, eu conheci-o lá.
1: Ai, que giro! Isso é... Ou seja, começaram ali a conversar e depois a coisa foi-se. Desde aí falámos, começaram logo a falar?
2: Não.
1: Ou...
2: Não. Só um foi... tempo mais tarde.
1: Pois tu não estavas lá,
2: estava
1: lá.
2: Estava
1: na minha vida.
2: Mas olha, pode ser que contigo e com o Helder. Pode
0: ser. Eu vou aos dias todos para vocês.
1: Beijo! E ele assim, eu nem era para ir, mas até vou desmarcar tudo o tempo. Como é que é lá que vou mudar a minha vida?
0: Ai, meu Deus, meu Deus.
1: Olha, isto agora, será que pode ser uma ponte para um futuro na comunicação? Ou seja, tu já comunicas, obviamente, no digital. Mas será uma ponte para estes meios mais tradicionais, vá?
2: Olha,
1: da rádio, da televisão?
2: Eu estudei comunicação, portanto, é uma área que eu adoro. Eu acabei por ir para o digital porque a vida assim o quis. Imagina,
1: claro.
2: Eu comecei no início das redes sociais e aproveitei e, enfim, já estar lá para fazer até hoje. Mas realmente é uma coisa que eu gosto imenso, que adorava poder ter uma oportunidade. Portanto, acho que isto aqui...
1: Rádios neste país, diretores!
0: Rádios!
1: Televisão não. Nós não temos muita hipótese, não temos, eles não, também não nos notam muito, não é?
0: Eles
1: notam, não,
0: né?
1: Nos notam, mas agora rádios, eu acho que era uma excelente ideia.
0: Olha,
1: não é? Até porque já estás há imenso tempo, já comunicas para muita gente, já tens um público super fiel.
2: Sim, também acho. Olha, eu também acho.
1: Olha, a Adri também acha, nós também achamos, portanto aqui já somos três a assinar.
0: Agora imagina, quando ela tiver um filho com o Guilherme, vai ser um baby rock in Rio, não é?
1: Ai, pois
0: é. É um baby rock in Rio.
1: Imagina o batizado ser Rock in Rio.
2: Imagina.
1: E o apelido, o apelido. Ser Rio. Não é? Rock in Rio.
0: Olha, porquê é que as pessoas não podem perder esta edição do Rock in Lisboa e, sobretudo, porquê é que as pessoas não podem, quem tiver bilhetes, inclusive, é porquê é que não podem faltar ao palco Music Valley?
2: Olha, acho que esta vai ser, sem dúvida, a melhor edição de sempre. Acho que o cartaz está incrível. Como eu estava a dizer há pouco aqui em off, acho mesmo que o palco Music Valley tem nomes muito fortes e lá está, tem espaço para toda a gente poder ir assistir aos concertos.
0: E a malta vai poder estar contigo também?
2: É assim, se quiseres.
1: Imagina, mas não podem interromper muito o cadro, está a trabalhar.
0: É isso, podem
1: dizer um oi, vai tirar umas fotos, mas depois ela tem de entrevistar pessoas.
2: Claro, eu vou estar a mostrar o backstage. Se tiver cá fora,
1: sim,
2: me vai dar.
1: Sim. Mas dá para tudo. Aquilo Rock in Rio também acaba por ser muitas horas.
2: Sim, e eu também vou querer aproveitar que os meus amigos vão lá estar.
1: Claro.
2: Então acho que vai dar para trabalhar, divertir-me. Okay. E honestamente, todos os outros anos que eu fui ao Rock in Rio foi um bocado nesta dinâmica. Ou seja, não fui como repórter, fui a trabalhar como criador de conteúdos, que é o meu trabalho principal. Mas acho que eu gosto do Rock in Rio por isso, porque dá para ir com a família, com os amigos, não há tanto esta questão, é mesmo o festival da família.
1: É.
2: E poder ter a oportunidade de trabalhar lá pelo meio,
0: incrível,
2: acho que é o plus.
1: É, juntar o útil ao agradável.
2: Exatamente.
0: Olha, nós vamos lá estar passando no nosso estúdio para nos dizer
1: é isso,
0: um oi.
1: Vai lá dar um oi, né? Nós vamos estar lá a trabalhar, fazer emissão.
2: Vou-vos dar dicas para vocês encontrarem a vossa cara metade.
1: E, conta, okay? E vais-nos contar, e vais-nos contar coisas dos
2: claro,
1: bastidores, que é para nós dizermos na emissão
0: muito
1: o que
0: bem,
1: nós pudermos dizer.
0: Olha, se ela puder ir, primeiro é incrível, não é?
1: Ah, claro.
0: Tá bem,
1: adorava.
0: Sim, então, olha, fica aí a nota para o dia 21 e o dia 28, que é o dia que nós vamos voltar.
1: Sim,
0: a
1: nós vamos trabalhar nesses dois dias. Nos outros dois, vamos andar à procura da cara metade. Obrigada por terem vindo.
0: Beijinhos,
1: Adri. Beijinhos.
0: Rock in Rio Lisboa 2026 arranca então daqui a 9 dias e a Adri vai lá estar no palco Music Valley como repórter digital. Ouves agora os Glass Animals?

0: Chama-se All the Stars, Kendrick Lamar e também Season RFM. Aproveitamos aqui o momento para mandar um beijinho à senhora Dila.
1: Quer mandar um beijinho para alguém? Olá, Lola, queremos. Para a mãe da Bárbara, que veio aqui acompanhar a Adri Silva. Sim. E ela ouve-nos todos os dias e queria um beijinho, portanto, está aqui um beijinho.
0: Beijinhos, Andréis. Grande Dila. Bom, que não está lá a grande coisa é o trânsito muito complicado para esta altura no Porto. Há um acidente na A4, sentido Amarante-Porto, junto ao nó do Baltar, a obrigar ao

0: AVCI estão todos preenchidos a esta hora. Em Lisboa, a situação não está melhor. Há um acidente a registar na A5, sentido Lisboa-Cascais, à chegada a Linda a Velha, a provocar o corte de via esquerda com filas entre Linda a Velha e Caselas. No inverso, há lentidão entre Monsanto e as Amoreiras. Há um acidente no IC19, sentido Lisboa-Sintra, que está a obrigar ao corte de via esquerda junto ao Alfragide e a provocar, aliás, filas entre Queluz e Alfragide. Há uma avaria no eixo Norte-Sul, sentido Norte-Sul, depois do aqueduto e a obrigar ao corte de via direita. Há também demora na segunda circular nos dois sentidos entre Telheiras e o aeroporto e, inclusive, a demora no acesso à ponte 25 de Abril a partir de Campolide. Catarina, vamos ao tempo para amanhã?
1: Vou ao que interessa. Curta e direta. Pequena subida da temperatura. Que show!
0: Portanto, hoje temos tipo 35 graus, amanhã um bocadinho mais acima, não?
1: Por acaso, é assim, eu não sei bem se vai ser muito mais acima, mas vai estar calor como hoje, que é o que toda a gente quer, não é?
0: Já a seguir houve Zanuno Ribeiro, chama-se Saloia.
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0: coisas muito interessantes. Então é assim, nós falámos de um ramo de flores.
1: Sim.
0: Não vamos dizer porque é, tens de ir lá ver o vídeo. Falámos do ramo de flores, falámos da joia.
1: Sim.
0: Joia cara.
1: Joia cara.
0: Falámos de canja.
1: Canjinha.
0: Ah, e falámos de coisas muito interessantes, reparem, não falámos sobre música. Quando estávamos a falar com os Calema. Porquê? Porque eles já iam ter que atuar muitas horas. Olá. E nós pensámos, não, vamos falar sobre outras coisas.
1: E falámos sobre anuviar. O público do Norte também, não é?
0: Falámos sobre o público do Norte, é isso. Vale a pena veres o vídeo, está muito divertido.
1: Olha, que horas são nesta altura?
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1: Ouves agora o Bruno Mars?

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2: João, hoje toda a gente parece ter uma opinião sobre dinheiro na internet, entre vídeos, posts e até inteligência artificial a dar conselhos. Como é que conseguimos perceber em quem devemos confiar?
3: Esse é mesmo o grande desafio dos nossos dias, Inês. O problema já não é falta de informação, é exatamente o contrário. É excesso de informação, muitas vezes contraditória e nem sempre bem explicada. Por isso, o pensamento crítico tornou-se uma espécie de proteção pessoal. Antes de seguir qualquer conselho financeiro, é importante parar e perguntar: isto faz sentido na minha realidade? Há algum risco escondido? E também, quem é que ganha com esta mensagem? Outro ponto essencial é lembrar que finanças não são universais. O que pode resultar bem para uma pessoa pode ser uma péssima decisão para outra, dependendo do rendimento, objetivos ou contexto de vida. E há ainda um alerta importante: cuidado com as promessas demasiado simples. Em dinheiro, quando algo parece fácil demais ou garantido demais, normalmente é aí que devemos desconfiar mais. E isto é especialmente verdade hoje, Inês, com, por exemplo, inteligência artificial a produzir conteúdos muito convincentes em segundos e sem grande filtragem prévia.
2: Ou seja, João, mais do que seguir tudo o que vemos online, o segredo está mesmo em pensar antes de agir e não perder o sentido crítico. E amanhã voltamos com mais um tema aqui no O Dinheiro Não Cai do Céu, na RFM.
0: E após termos malta a perguntar assim: então, meninos, hoje não há barulho?
4: Ah, então não há.
0: Então não há? Ah, pois. Vamos chegar daqui a pouco ao Que Barulho É Este com a Century 21 no coração do bairro. Para melhor o aconselhar, Catarina Moreira, quanto dinheiro é que nós temos em jogo?
4: 8.480 euros.
0: Pois é, fica atento, vai decorando o número 213814540. Tenta a tua sorte, não já, mas mais daqui a pouco, ok? Antes ainda conferimos o tempo para amanhã, vemos como está a situação do trânsito e ainda chegam as notícias. Estamos a 12 minutos para as 6.
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0: junto ao estádio, a obrigar ao corte de via central e a provocar muita demora desde Aranho. No inverso, há filas entre a Madalena e a A3 e os acessos à VCI estão todos preenchidos. Já em Lisboa, mantém-se o acidente na A5, sentido Lisboa-Cascais, à chegada a Linda Velha e a provocar o corte de via esquerda com filas entre Linda Velha e Monsanto. No inverso, há lentidão entre Monsanto e as Amoreiras. No IC19, sentido Lisboa-Sintra, há filas entre Queluz e Alfragide. Há também demora a registar na segunda circular nos dois sentidos, entre Telheiras e o aeroporto. A Cril, sentido Algeja, que vem com demora entre Amadora e Odivelas. E há também demora no acesso à ponte 25 de Abril, a partir de Campolide. 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Vamos ao tempo para amanhã, Catarina Moreira.
1: Céu geralmente pouco nublado, aumento de nebulosidade no interior durante a tarde, com possibilidade de ocorrência de aguaceiros e trovoada, e também uma pequena subida da temperatura.
0: Temos agora as notícias na RFM.
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5: Boa tarde, Luís Leite Ramos é o líder da nova estrutura de missão do PTRR para reconstruir a zona centro afetada pelas tempestades. O anúncio foi feito pelo Ministro da Presidência, António Leitão Amaro, no final do Conselho de Ministros. Luís Leite Ramos é atualmente professor universitário e foi deputado do PSD. O Governo revelou também que vai tomar medidas de combate à fraude no setor dos combustíveis para evitar fugas aos impostos. O Primeiro-Ministro e o Presidente do Chega reuniram-se esta tarde na residência oficial em São Bento, um encontro que durou cerca de uma hora e que não constava da agenda oficial do chefe do Governo, mas que terá a ver com a tentativa de alcançar um acordo sobre o pacote laboral. A esta hora são dois os incêndios no Minho, que preocupam a Proteção Civil. O mais grave lavra numa zona de serra, em Terras de Boro. Um fogo que teve início ontem, ao final da tarde. Um outro em Ponte da Barca. Os acessos difíceis estão a dificultar o combate às chamas, mas não há povoações na linha de fogo. O Campeonato do Mundo de Futebol arranca hoje. A cerimónia de abertura está marcada para as 7 da tarde. E uma hora depois, às 8, é o pontapé de saída do México à África do Sul, o primeiro dos 104 jogos que vão compor este Mundial.
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0: Muito boa tarde, bom regresso a casa com o Tabonito. Já a seguir, jogamos ao que barulho é este com a 121 no coração do bairro para melhor o aconselhar. Catarina Moreira, quanto dinheiro que nós temos em jogo?
1: 8.480€.
0: Primeiro temos a Secrets, One Republic, logo depois Stressed Out, são os 21 Pilots.

0: quinta-feira. Está na altura de jogarmos ao Que Barulho É Este com a Century 21 no coração do bairro, para melhor o aconselhar. Hoje decidimos aqui tocar as voltas. Percebemos que há muita malta que acho que ainda está à espera do momento, não é?
1: Ah, pois é, mas nós gostamos de surpreender.
0: Pois. E também com o dinheirinho, com o dinheiro que nós temos em jogo.
1: 8 mil, só assim, eu nem precisava dizer o resto, não é?
0: Por 8 mil. Já ficava satisfeito só assim.
1: 8.480 euros.
0: Olha, tudo o que tens de fazer é ouvir o barulho com atenção, logo depois ligar para cá através do 213814540. Volto a repetir, 213814540. Vamos então lá ensaiar isto?
1: Vamos.
0: Pronto. Então, vamos lá ao ensaio. Pronto, já está.
1: Olha, está feito. Está difícil de sair este. Não está?
0: Está muito complicado. Ensaio feito. Vamos lá. 213814540. Enquanto ouves o Fernando Daniel.

0: Live House na RFM, chama-se You and Me. Bom regresso a casa com o tablet. Está aí o Porsche ChatGPT, uma rubrica na qual a equipa do Café da Manhã entrevista uma inteligência artificial criada a partir do cérebro e também das excentricidades de Fábio Porsche, não é?
1: É isso mesmo, todos os dias às 8h50 da manhã. Podes ver também nas redes sociais, saem vídeos todos os dias e o Fábio Porsche é genial.
0: O que é genial? Por tudo e mais alguma coisa, não é?
1: Por tudo e mais alguma coisa, porque nós também estamos todos fartos da nossa inteligência artificial, a inteligência artificial que nós usamos. Oh. E a dele é muito mais gira, mais divertida, tem respostas mais fixe.
0: Sim, senhor. Então, olha, já sabes, de segunda a sexta-feira, às 8h50, portanto, amanhã ainda tens mais um episódio a não perder para o Chat GPT no Café da Manhã, com apoio Gama Elétrica Kia, Elétricos Sem Limites, Kia Movement Dead Inspiration.

0: Hélder Tavares e Catarina Moreira. Está bonito. 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

0: Marisa, chama-se a melhor de mim a tocar na RFM. Bom regresso a casa com o Tabnito. 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Atenção que em Lisboa, no IC19, sentido Lisboa-Sintra, há filas entre Queluz e Alfragide. Há também demora na segunda circular nos dois sentidos, entre Telheiras e o aeroporto. Há 5, sentido Lisboa-Cascais, está com fila entre Monsanto e Carnaxide. No inverso, há lentidão entre Caselas e as Amoreiras. Convém também destacar a ponte 25 de Abril, que está com demora a partir de Campolide. Já a norte, a VCI, sentido Freixo, a Rábida, muito lento entre o Freixo e A3. No inverso, há filas entre a Madalena e A3 e os acessos à VCI estão todos preenchidos. Catarina Moreira, como estamos de tempo para amanhã?
1: Olha, coisas boas. Pequena subida da temperatura, céu geralmente pouco nublado, aumento de nebulosidade no interior durante a tarde, mas há aqui um problema, é que pode haver ocorrência de aguaceiros e trovoada. Essa parte é que nós dispensávamos, não é?
0: Ai,
1: é. Mas não deve ser para aqui, deve ser para longe, muito longe.
0: Muito longe, far, far away. Que horas são nesta altura?
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0: Temos aqui uma novidade, um dinheirinho para dar. É só quereres e participares, não é? Daqui a nada, que barulho é este com a Centro E21, no coração do bairro, para melhor o aconselhar. E estamos a falar de valores altos.
1: Muito altos, 8.480€.
0: Tenta a tua sorte, 213814540. Faz uma boa viagem de regresso a casa. Já a seguir ouves Luís Capaldi no Tabnito, chama-se Stay Love.
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0: Muito boa tarde com a RFM. Está na altura de chegarmos ao Que Barulho É Este com a 121 no coração do bairro para melhor o aconselhar.
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0: Ora, já temos alguém em linha, o ouvinte, que já estava prontíssimo para nos dizer qual é o barulho, mas calma.
2: Calma!
0: Não é? Nem sabemos o nome dele. Olá, como te chamas?
3: Luís Ribeiro.
2: Luís Ribeiro. Luís. Foz da
0: Mófia. Oh, Luís, estou à procura.
2: Luís Ribeiro, olha uma coisa. Tu podias estar a cantar "Se não tens a noção, por ti eu circulava aos 819.
0: Pois que é onde tu estás, não é?
3: É isso mesmo, é isso mesmo.
2: Canta lá.
0: Canta lá, sabes essa parte da música?
3: Sim.
0: Então canta lá.
2: Se não tens a noção.
3: Agora não tenho noção porque eu fiquei estupefacto com a vossa, vocês atenderem a chamada.
2: Ai, já até estás emocionado, não é?
0: Estamos
3: já,
0: lá,
3: já não sei o que é que ia dizer.
2: Eu pensava que ele tinha ficado estupefacto pela forma como eu queria.
0: Olha, a Catarina está aqui a dar-te uma ajudinha, não sabes aquela parte da música? Não sabes.
2: Pronto, okay. Não sabes. Olha, nós tentámos tu brilhasse em Rádio Nacional, não queres, é o quê? Pronto.
0: Pronto, olha.
2: Vamos tentar a segunda parte, não podes brilhar, no que barulho é este?
0: Sim, exatamente. Olha, vamos novamente relembrar o valor que está em jogo. Quanto dinheiro é que nós temos?
2: 8.480 euros.
0: Pronto. Estás confiante, meu caro?
3: Confiantíssimo.
0: Tu és de onde já agora?
3: Eu sou de Setúbal.
0: Setúbal, ok. Muito bem. Então vamos lá, Luís. Isto é simples, vamos passar o barulho. Logo depois pedimos-te um palpite em 15 segundos, está bem?
3: Ok.
0: Vamos lá. Luís Ribeiro, da terra do Choco Frito. Conta-nos lá, o barulho é este?
3: Eu penso que seja pisar uma folha seca.
2: Pisar uma folha seca? Que é uma coisa que acontece muito no outono.
0: Muito bem. Diz ele que está confiadíssimo. Como é que é? Confiança. Confiadíssimo.
2: E ele está a dizer confiadíssimo, mas isto, eu acho que essa palavra não existe.
0: Pois, eu também acho que não me está a soar muito bem.
2: Faz mais sentido confiançudo.
0: Imagina quando tu dizes, pá, és muito confiançudo.
2: Ai, confiantíssimo. Ah, ele tem razão.
0: Pois é,
2: isso não é português BR.
4: Não, é
2: Primeira.
0: Imagina quando tu dizes alguém, és demasiado confiançudo. É tipo, é uma pessoa que.
2: Confiança a mais, não é?
0: Confiança a mais.
2: Não, não és uma pessoa confiante, és com confiança a mais. Okay. É o copo a esbordar, mesmo água.
0: Exatamente.
2: O Luís viu o copo cheio. Um confiançudo viu o copo a esbordar.
0: Eu acho que o Luís era confiantíssimo e confiançudo.
2: Porquê que achas isso, Zelda?
0: Olha, porque ele diz saber o barulho, está com uma confiança que vai para lá de Setúbal, mas esse é o problema.
2: Luís! Não foi desta.
0: Fica para a próxima, Luís.
3: Pronto?
0: Olha, tenta mais vezes.
2: É isso.
0: Tá bem?
3: Fica para a próxima.
2: Beijinhos,
3: okay,
0: beijinhos, Luís. Tchau, tchau.
2: Adeus.
3: Ok, obrigado.
0: Fica atento à próxima tiragem do Que Barulho É Este? Amanhã, bem cedo, no Café da Manhã.

0: Chama-se Feel So Close, é o Calvin Harris a tocar na RFM, tarde de quinta-feira com o Tabonete, o Hélder Tavares e a Catarina Moreira por cá. Vamos então a mais um momento de Cataplana de Paixão, a rádio novela do Café da Manhã, não é?
1: A melhor, a única, a incomparável Cataplana de Paixão, rádio novela que podes ouvir todos os dias no Café da Manhã, episódios novos. E aqui no Tabonete, o que é que nós estamos? Um resumo, damos-te um bocadinho do que acontece de manhã.
0: Damos aquele sneak peek, não é?
1: Que de manhã é mais longo.
0: Ah, é? É muito longo. É muito longo.
1: É muito longo e tem muita gente. Tem a equipa toda do Café da Manhã, tem o Rui Melo, tem a Cici Martins, o Cristóvão Campos.
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3: Isto é verdade, amigas! Tu tens mesmo conta a fechar na Ilha da Armônia?
4: Duas! Que uma das contas já estava tão cheia que teve de abrir outra!
5: Mentira! Essas contas não são minhas! Não são minhas, Benny! Eu sou só um teste de ferro!
3: Não te desculpes com o sexo! A tua performance sexual não é para aqui chamada!
4: E não é só contas, menina bonita! Olha aqui fotos dela a comprar piugos na Avenida da Liberdade!
3: Isto é Júlia Palha na Caparica, Nuno!
4: Não, é a seguir!
3: É o teu pai urinado na loja do Cidadão!
4: Então é antes!
3: Antes é um vídeo da avó Nanda a fazer twerk no panteão!
4: Não! Queres ver que apaguei as fotos para ter espaço para gravar o concerto do Sérgio Rossi? Yeah!

0: Atenção que podes também ouvir e ver em videocast Cataplana de Paixão, passando pelo nosso site rfm.pt. Tens lá tudo. Nós estamos de partida. Catarina Moreira amanhã não está cá. Vai de miniférias, vejam.
1: Ai, que bom! Não vou ter saudades nenhumas vossas, de nada, disto de nada.
2: Leva-nos.
0: Vê lá que estás a fazer inveja a uma pessoa que está sempre de férias.
1: Aliás, eu vou para um destino que depois vai ter a sorte de receber Joana Cruz, que ela já me disse para deixar tudo em condições.
0: Ah, é?
2: Sim,
1: quando
2: sim.
1: Ela for.
2: Não nos arrumes.
0: Sim, senhor. Não. Joana Cruz, contigo até às 10 e mais um O da Joana. Eu por cá fico até amanhã às 4. Beijinhos.
2: Beijinhos.
1: Beijinhos.
2: Boa viagem.
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32: Oito minutos para as 7, boa viagem com a RFM. 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Esta hora temos a VCI sentido a Rábida, com muita lentidão entre o Freixo e a A3. No inverso há filas entre Coimbrões e a A3 e os acessos à VCI estão todos preenchidos. Quanto à zona de Lisboa, no IC19 para Sintra, as filas entre Queluz e Alfragide. Demoras também na segunda circular no sentido aeroporto, as paragens ali entre Telheiras e o aeroporto. Há 5 para Cascais, com fila ainda de Caselas a Carnaxide. No inverso, entre Monsanto e as Amoreiras, também demorado acesso a 25 de Abril a partir de Campolide. Continua o tempo quente amanhã, 34 no Porto, 37 em Lisboa, 29 em Faro, máxima de 23 em Ponta Delgada e 24 no Funchal. Com a RFM as notícias vão atualizar-se daqui a pouco com o José Carlos Silva.
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38: Viva, boa tarde. Portugal decidiu ativar a cláusula de salvaguarda das regras orçamentais da União Europeia para acomodar despesas energéticas. Uma medida que, de resto, é réplica da já tomada para a defesa. O anúncio foi feito pelo Ministro das Finanças no Luxemburgo. A medida permite a Portugal não cumprir com a trajetória orçamental acordada, sem que, para tal, seja alvo de um processo de incumprimento. O líder do Chega confirma, não houve entendimento com o PSD sobre a prestação social única, nem sobre a reforma laboral. Sobre a PSU, está combinado com o PSD que deixa a especialidade para discussão, visando um acordo. Já sobre a reforma das leis laborais, Ventura confirma não haver entendimento com o Governo, sobretudo sobre a idade da reforma e férias dos trabalhadores. O secretário-geral da ONU está profundamente preocupado com a escalada de guerra no Médio Oriente. António Guterres pede às partes para que implementem um cessar-fogo e evitem deteriorar mais a situação, o que pode ter consequências imprevisíveis. Abriu hoje a nova fase de incentivos à compra de veículos elétricos. O pacote tem uma dotação de 10 milhões de euros. São elegíveis veículos adquiridos desde janeiro de 2025 se os beneficiários não tiverem sido abrangidos por programas anteriores.
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32: Boa viagem com a RFM. Joana Cruz contigo agora. Isto é o da Joana. Até às 10. Boa quinta-feira para muita gente. Parece uma segunda. Seja como for, estou por aqui contigo com 10 músicas seguidas.

0: Último final de tarde, quinta-feira, 11 de junho, é hoje então, está a começar o Mundial de Futebol nos Estados Unidos. Sim senhor, vamos lá, Portugal só joga na verdade para a semana, na quarta-feira, com a República Democrática do Congo. E entretanto estava a ver que há umas regras giras agora novas para o Mundial, para não se perder tempo, por exemplo. Eles obrigam, por exemplo, a um jogador para sair, trocas, é 10 segundinhos, é sempre a andar, meu amigo. Ah, embora é para despachar, não é para cá empatar, a sair devagarinho também. Entretanto, querem tempo por um lado, por outro lado, vai haver duas pausas para hidratação aos 22 minutos de cada parte para os meninos se hidratarem. Porém, isto na verdade são os americanos a saber fazer big bucks, porque é uma pausa, no fundo, para anúncios publicitários, não é? Mas, entretanto, gostei muito desta regra que se vai aplicar no Mundial de Futebol. Um jogador que tapa a boca para falar com outro pode ver um cartão vermelho, ok? Em situação de confronto, não podem falar com a boquinha tapada. Digo eu que neste momento já estarão a embarcar José Freixo e Donaldinho para os Estados Unidos, vão dar um curso de ventriloquismo, não é? Que é só andar os outros, dar uma grande curva sem encher a boca. Eu não estou a tapar a boca, estou a dizer tudo aquilo que quero. E pronto, e é assim que a coisa eventualmente pode acontecer. Mas vamos lá, Portugal, estamos com tudo, com muita vontade de trazer o caneco, não é? Vamos embora.
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0: Gosto muito desta música, até porque inspira uma outra, que eu também gosto muito. Fala de um amor verde e branco e tal. Enfim, vamos lá. Força Portugal, o Mundial está aí. Com a RFM, Elisa e Tiago Nogueira agora. Como é fraco o coração.
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RFM, já são 7h13 com Glassback, o vidro do teu carro de volta. Substituir ou reparar, a Glassback vai ajudar. 10 músicas seguidas por aqui, com o Verão, do Afonso do Brás e do Luís Trigacheiro, logo depois deste Save Your Tears.

0: 7:30, comigo Joana Cruz, isto é o da Joana, e mando um grande beijinho ao Fernando, que está a aturar a Carlinha, há 32 anos, fazem hoje anos de casados, aturam-se um ao outro, na verdade, que isto é sempre para lá e para cá, não é? Muitos parabéns ao casal. E muitos anos de vida em conjunto, é o que eu continuo a desejar, hein? Boa viagem por agora com a RFM, sabemos do trânsito, patrocinado por Brico Depot, os seus projetos ao preço mínimo garantido. Vê-se aí para a Rábida, ainda lentidão de Bonjoia A3, mais à frente entre a Boa Vista e a Rábida, no inverso à fila entre Paranhos e A3, Avenida AEP ainda bastante preenchida. Segunda circular também com a demora habitual, na A5 para Cascais, a fila de Caselas a Carnachide, e no inverso de Monsanto para as Amoreiras. E mais de resto, tudo a andar nas principais estradas do país. 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A sexta-feira vai chegar com temperaturas quentinhas, 34 no Porto, 37 em Lisboa, 29 em Faro, máxima de 23 em Ponta Delgada e Funchal à espera de 24 graus. Entretanto, não sei como é que está no Rio de Janeiro, que é lá que mora o Fábio Porchat, mas Fábio Porchat GPT acontece todos os dias por aqui no Café da Manhã da RFM, com gama elétrica Kia, elétricos sem limites, Kia Movement That Inspires, Porchat GPT, perguntas muito disparatadas, às quais ele responde do outro lado do Atlântico.
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0: Ótimo início de noite com a RFM, já daqui a pouco as notícias e, entretanto, aparece nas festas de Oeiras. 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
0: Viva, boa noite, sou José Carlos Silva. Rui Costa quebra o silêncio e dá conferência de imprensa no Estádio da Luz. O novo treinador do Benfica, Marco Silva, será apresentado amanhã às 5 da tarde, indicou Rui Costa. Já sobre a saída de José Mourinho para o Real Madrid, diz que com a sua experiência e capacidade deixou algo muito importante para o Benfica e que merecia continuar no clube. Quanto à temporada passada, reconhece que o Benfica se sentiu muito prejudicado pela arbitragem e exigiu que a próxima época seja igual para todos. Entretanto, Rui Costa foi castigado pelo Conselho de Disciplina da Federação Portuguesa de Futebol, 45 dias de suspensão e uma multa de 7.650 euros por queixas à arbitragem depois do empate do Benfica em Famalicão. Quanto a José Mourinho, acaba de ser oficialmente anunciado como treinador do Real Madrid, com apresentação prevista para 13 de julho, tem contrato com o clube por 3 anos. Está por minutos o arranque do Mundial de Futebol, o apito de partida está marcado para as 8 da noite, no Estádio Azteca, na cidade do México, África do Sul. Fica bem com a RFM e com a Joana Cruz.

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1: RFM, muito boa noite. Joana Cruz contigo por aqui. Isto é o da Joana, quinta-feira, 11 de junho. Ai, vamos lá, porque hoje é dia de tornares a tua vida mais bonita. Ainda tens tempo até à meia-noite e por aqui.

Grandes Manos Calema com a chuva de amor por aqui na RFM, que está sempre a dar-te amor com estas grandes músicas, já se sabe. E entretanto, é uma forma de amor também partilharmos dicas boas que nos facilitam a vida. E eu gosto de ver os meus colegas que vão aproveitando aquelas dicas que eu descobri, que me passaram e que eu vou dando ao mundo também. Daniel Fontoura, pois, que andou na praia por estes dias e fez inclusivamente um videozinho a dizer o quão fácil a vida dele fica ao sair da praia com a esponjinha de microfibra que se compra no supermercado para tirar a areia. Não há cá pó de talco, não há cá aquela toalha cansada, já meia mofada, que ainda põe mais areia no, nas pernas de uma pessoa em vez de tirar. A t-shirt também escusa de se amarrotar. Sim, sim, há uma esponjinha incrível do supermercado, aquela grande superfície que começa por C e acaba em ente e que se vende na zona de banho. Uma esponjinha de microfibra, tem a cor azul, amarela, enfim, cores giras, para levarmos para a praia, e aquilo é absolutamente milagroso para tirar a areiazinha dos pés. Portanto, fica aqui a dica, porque se, quando experimentas, depois não queres mesmo outra coisa, ok? Juro que aquilo funciona à séria, é maravilhoso. Summer, por aqui na RFM, isto é a da Joana, comigo Joana Cruz, está a Homebreaker.

Casting de noite com a RFM. Não sei se vais a caminho de algum arraial ou se já estás com arraiais pelos cabelos, mas amanhã é que é a grande noite, não é? Ai, que ansiedade. Vou marchar por Alcântara, Avenida Abaixo. RFM, muito boa noite e fica a torcer.

10 músicas seguidas por aqui na RFM, vai ter duas Bárbaras a cantar para ti. Para já a Tinoco, daqui a pouco a Bandeira, Miles Smith e Niall Horan ainda no intervalo, mas para já esta chama-se 10 minutos na RFM. Conduz-me.

0: Faz boa viagem por aí com a RFM. Isto ainda é o da Joana. Estás a perceber? Com Teddy Swims, já a seguir, boa noite.
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0: Já vamos às principais notícias por aqui na RFM, a Rádio das Grandes Músicas. José Carlos Silva já está à tua espera, mas entretanto lembro que é para a semana que podes faturar 50.505 euros. 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
28: Olá, viva, boa noite, sou o José Carlos Silva. Será desta? Os Estados Unidos terão aceitado um texto de entendimento com o Irão. A informação foi inicialmente avançada pela agência de notícias iraniana Fars. Já o presidente dos Estados Unidos, Donald Trump, admite que o acordo possa ser finalizado e assinado ainda este fim de semana e com elevada probabilidade a algures na Europa. Está inaugurado o Mundial de Futebol com o México e a África do Sul e já foi marcado o primeiro golo pelo México, que é também um dos três países organizadores, e logo no mítico Estádio Azteca, palco pela terceira vez de partidas do Mundial. O jogo está ainda na primeira parte, há pouco o México estava a ganhar por 1-0. O presidente do Benfica indica que o novo treinador do clube, Marco Silva, será apresentado às 5 da tarde da manhã sobre José Mourinho, que sai para o Real Madrid, onde tem a apresentação marcada para 13 de julho. Rui Costa diz que com a sua experiência e capacidade deixou algo muito importante para o Benfica e que merecia continuar no clube. O incêndio em Terras de Bouros está a ser combatido por cerca de 200 operacionais e contou esta tarde com o apoio de 7 meios aéreos, tem duas frentes ativas.
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30: Vamos lá para mais 10 músicas seguidas. Isto é como os setes de ondas no mar. Estava calminho e agora de repente vai começar a arrebentar. Second Voice, Nuno Ribeiro, Post Malone, Alex Warren. É ficares ligado por aí na Rádio das Grandes Músicas, que é só esta.

0: RFM, muito boa noite, mas isto aqui é o quê? É o da Joana?
1: É, por isso mesmo é tudo teu, agora com Silent Treatment. 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

tens logo cedo pela manhã, por volta das 8h10, no café da manhã, a Cataplana de Paixão, a radionovela, que é completamente gravada e sonorizada ao vivo com grandes atores. Já vai toda uma história em Ribeira de Boia, com o Nuno Lopes, a Gabriela Barros, o Rui Melo, o Cristóvão Campos, a Cici Martins e também o pessoal do Café da Manhã. E atenção, porque o público pediu, o público vai ter. A Cataplana de Paixão vai acontecer ao vivo para tu poderes assistir. E é já na próxima quarta-feira, dia 17. Atenção, vamos gravar dois episódios da Cataplana de Paixão ao vivo aqui no auditório da RFM e vais poder assistir a tudo na plateia, ok? É entre as 4 e as 5 da tarde. Se quiseres assistir a tudo isto, então envia, por favor, um e-mail para passatempos@rfm.pt e inscreve-te, ok? Dia 17, quarta-feira, agora que os miúdos estão praticamente a entrar todos de férias, também pode ser um bom programa. Manda-nos o teu e-mail passatempos@rfm.pt. Vais ter uma tarde diferente assistindo ao vivo à Cataplana de Paixão. Ok? Pedro Santos, por aqui na RFM. Agora esta chama-se I Don't Know Me. Boa noite.

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1: Joana Cruz contigo por aqui na RFM. Isto é o da Joana. Estou cada vez mais ansiosa. Hoje é o último dia de ensaios da marcha, onde vou ser madrinha ao lado do Rodrigo Gomes. Marcha de Alcântara, que amanhã vai descer à Avenida da Liberdade. Hoje é o último ensaio, daqui a bocadinho já vou ter com os marchantes. Está tudo muito ansioso e eu ainda mais, porque é a primeira vez a ter esta experiência. Portanto, olha, peço-te que torças por nós. Boa? RFM, boa noite.

0: Pedro, vamos voltar ao Porto com o que grandioso espetáculo é este da RFM. Já estivemos na Super Boca Arena, entretanto viemos para Lisboa, onde tivemos também a presença dos nossos estagiários, o Pedro e o João. Andaram lá pelos bastidores, ficaram felicíssimos que eu disse-lhes assim: venham cantar comigo para o palco, a minha Mariah Carey. E olha, podes ver todo o vídeo dos bastidores no meu Instagram, Joana Cruz, ou também na RFM. Entretanto, o convite fica aqui, novamente reforçado.
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0: 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Para que a vida continue a correr bem, a RFM tem uma receita muito simples, que é continuares ligado por aí com estas grandes músicas. Eu sou a Joana Cruz, de volta amanhã às 7 com a da Joana. A Inês Bento vai ficar contigo já a seguir. As notícias antes, o José Carlos Silva conta tudo. Fica bem, boa noite.
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15: Viva, boa noite, sou José Carlos Silva. Estados Unidos confirmam que vai ser assinado em breve um memorando de entendimento com o Irão. Donald Trump diz que o entendimento pode ser assinado já este fim de semana e há algures na Europa. O presidente dos Estados Unidos considera que é um documento forte, muito detalhado e que já foi aprovado por todos no Irão, nomeadamente pelo líder supremo Mojtaba Khamenei. Assim que for assinado, será reaberto o Estreito de Hormuz. Já o Irão, através do porta-voz do Ministro dos Negócios Estrangeiros, indica que ainda não foi tomada uma decisão final sobre o memorando de entendimento. O incêndio está a consumir um armazém de reciclagem na zona da Auda, em Montemor o Novo. Não há vítimas, mas dois bombeiros tiveram de receber assistência. O fogo propagou-se a uma zona de mato onde foi dominado. Portugal optou por ativar a cláusula de salvaguarda das regras orçamentais da União Europeia para acomodar despesas energéticas, já o havia feito para a defesa. A dignidade humana não se perde ao atravessar uma fronteira, uma das ideias centrais da intervenção do Papa na Gran Canária, na reta final da visita à Espanha, de novo a focar o drama dos imigrantes.
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18: Boa noite, quanto ao RFM. Boa noite ao Whatever, não é assim? Hoje é comigo, Inês Bento, que vais até à meia-noite, porque Ana Pinheiro tirou umas mini-férias para aproveitar com a bebé, com a pequena Alice, que também precisa de ir à praia, ir à piscina, não é assim? Se também estás a aproveitar umas mini-férias, espero que estejam a correr bem, que aproveites principalmente para descansar, para não fazer nada. E agora não precisas de fazer nada, porque eu vou dar-te 10 músicas seguidas, é só mesmo aproveitar os

Tá. Boa viagem com a tua RFM, eu sou a Inês Bento e é inevitável, eu sei que já te aconteceu estares na cama a fazer scroll no teu telemóvel. Isso está a roubar-te horas de sono, por favor, passa no site RFM para saber.

0: Carolina de Deus, a terminar 10 músicas seguidas na tua RFM. Eu sou Inês Bento, estou contigo até à meia-noite. 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

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Eu sou Inês Bento, estou contigo até à meia-noite. E não sei a que equipa é que tu pertences, mas eu claramente pertenço à equipa em que o cérebro fica adormecido ali por volta das 6, 6 e meia da tarde. Há pessoas que é à noite que despertam, mas em contrapartida, de manhã, tenho uma energia que parece aqui a Madonna e a Sabrina.

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25: Viva, boa noite, sou José Carlos Silva. O Presidente dos Estados Unidos garante que há um excelente memorando de entendimento para o Irão. Diz Donald Trump que se acabou por alcançar um excelente acordo para colocar o fim à guerra com o Irão e que um memorando de entendimento pode ser assinado ainda este fim de semana na Europa. O Irão poderá aprovar em breve um acordo com os Estados Unidos, embora ainda não tenha apresentado uma resposta formal segundo avançou esta quinta-feira a agência de notícias Fars. Já o porta-voz do Ministério dos Negócios Estrangeiros do Irão assegura que o acordo ainda não foi aprovado. É bom lembrar que Trump já disse em 37 ocasiões diferentes, segundo a CNN, que os Estados Unidos estavam perto de um entendimento. O governo demitiu a diretora clínica dos cuidados primários da Unidade Local de Saúde de Santa Maria, em Lisboa, em plena licença de maternidade, e nomeou a médica Rita Molinar para o seu lugar. O executivo justifica a admissão de Eunice Carrapiço com base na lei que permite a cessação de funções de gestores públicos por mera conveniência. A responsável foi confrontada com a demissão a poucos dias de regressar ao trabalho, depois do nascimento da sua terceira filha.
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7: Boa noite, quanto ao RFM, eu sou Inês Bento, estou contigo até à meia-noite e vou dar-te agora 10 músicas seguidas que vão começar com Luís Capaldi, ele que vem a Portugal este ano dar um grande concerto e está mesmo quase, é dia 18 de julho na Praia do Relógio e na Figueira.

Só grandes músicas na tua RFM. Eu sou Inês Bento, estou contigo até à meia-noite. E tu és mais de gelados de fruta ou mais de gelados docinhos com avelã, um caramelo salgado, um chocolate? Eu vou-me dividindo, já te explico tudo.

Ouvir 10 músicas seguidas na tua RFM. Eu sou a Inês Bento e há um pouco perguntei-te qual é o teu tipo de gelado e disse-te que eu me vou dividindo. Porquê? Porque durante o dia apetece-me aquele gelado de bola com fruta. Manga, morango, limão, adoro limão. No que toca, uma sobremesazinha de gelado a seguir ao jantar, já me apetece aquele gelado que tem aquela cobertura de chocolate com amêndoa. Sabes do que te falo, certo? Aí já pode ter chocolate. Se bem que não pode ser bola de chocolate, porque aí eu sinto, sendo amante de chocolate, eu sinto que o gelado bola de chocolate não

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1: Dar-me de cana dia terminar 10 músicas seguidas na tua RFM. Eu sou Inês Bento e com 50.505 euros eu sei bem o que fazia este dinheiro. E tu, sabias ou não? 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

Brás e Luís Trigacher na Rádio das Grandes Músicas, a tua RFM. Eu sou Inês Bento e gostava muito que visses a conversa com Rui Melo, o ator e encenador que também pertence à nossa radionovela Cataplana de Paixão. Ele fala de como sempre quis fazer uma radionovela, fala de como não aceita alguns trabalhos e explica o porquê. Passa no site RFM ou no canal do YouTube para veres falar demais com Rui Melo.

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1: Boa viagem com a tua RFM. Eu sou Inês Bento, já estou de saída, mas ficas muito bem com o clássico, o mítico Oceano Pacífico e a Ana Colasso a liderar estas grandes músicas calmas. Boa noite e boa viagem com a RFM.
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12: Viva, boa noite, sou o José Carlos Silva, escutadas novas explosões em Bandar Abbas, no Irão. Não é bom sinal, foram escutadas duas explosões na região de Bandar Abbas, no Irão, de origem determinada, e isto pouco tempo depois do presidente dos Estados Unidos ter feito animadoras declarações. Disse que este fim de semana poderia ser assinado um memorando de entendimento com o Irão e que até poderia ser na Europa que seria rubricado. Sublinhou que era um documento detalhado, muito forte, e que já teria sido aprovado pelo Irão. Mas no Irão, o ministro dos Negócios Estrangeiros indicou que o memorando ainda não tinha sido aprovado. Mantém-se ativo o incêndio que esta tarde flagrou num armazém de reciclagem na zona da Adua, em Montemor-o-Novo, distrito de Évora, mas a Proteção Civil indica que o fogo está a ceder aos meios. A seleção do México venceu esta noite a primeira partida do Mundial, frente à África do Sul, no estádio Azteca, uma abertura cheia de significado, uma vez que o México é um dos países organizadores do Mundial de Futebol. Fica bem com o RFM, com a Colasso e o Oceano Pacífico.
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cheia e a lua quase nova, em plena véspera de Santo António. É assim que começa o Oceano Pacífico desta noite. 2 horas de grandes músicas calmas e alguma conversa. Boa noite, boa viagem, estás com a RFM. Sou a Ana Colasso.

Fernando António de Bulhões, ou Santo António, nasceu em Lisboa em 1195, protetor das coisas perdidas, dos casamentos e dos pobres, conhecido pelos seus sermões, principalmente o que dedica ironicamente aos pais. Morreu em Pádua, Itália, com apenas 36 anos, precisamente no dia 13 de junho. Estás com a RFM no Oceano Pacífico.

0: Vem aí um quase clássico do Oceano Pacífico da RFM. A música é dos U2, chama-se One, e ficou ainda mais conhecida assim que eles convidaram Mary J. Blige para cantar com eles. One, já a seguir, no Oceano Pacífico da RFM.
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0: É natural esquecermos-nos da realidade do trabalho infantil. Tal não devia acontecer no mundo global em que vivemos, com acesso a notícias constantemente e com as redes sociais que consumimos e alimentamos. Mas as organizações internacionais indicam números inaceitáveis de crianças vítimas dos mais variados tipos de exploração, muitas delas envolvidas em conflitos armados. No início deste mês, celebramos o Dia Mundial da Criança em ambiente de festa, como todas as crianças merecem. Em 2002, a Organização Internacional do Trabalho instituiu o dia 12 de junho como Dia Mundial contra o Trabalho Infantil para alertar o mundo e pedir que lutemos contra esta realidade. Boa noite, e vale a pena pensar nisto.
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Hoje é dia da noite de cinema, dia de ver ou pensar em grandes filmes, daqueles que te marcam a vida fora, pela história, pelo cenário, pelos atores, pela banda sonora. Qual é assim o teu grande filme? O filme que te fez mudar de vida, por exemplo? 962-007-888 é o número do WhatsApp da RFM. Estás com o Oceano Pacífico.

0: estar.
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2: Vamos a caminho da segunda onda do Oceano Pacífico na RFM com Luís Capaldi, com The Fray e ainda com os vizinhos.
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12: A segunda onda do Oceano Pacífico na RFM começa com uma parte da oração a Santo António. Perdeste alguma coisa? Nada como o responso. António torna atrás o teu santo breviário. Acharás em cima dele Jesus Cristo vivo. Três coisas lhe pedirás: o perdido achado, o esquecido lembrado e o vivo guardado. Estás com o Oceano Pacífico em plena véspera do dia de Santo António.

Entre feriados e fins de semana, entre arraiais e festas e santos populares, há que parar, respirar fundo para ganhar energia para a nova festa. O Oceano Pacífico é bom para isso mesmo. Um bom intervalo para noites animadas e com muita gente à mistura.